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1: Ao último sinal foram 2 horas.
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3: Tu não estás vestida, tens aula de condução, isto não tem graça nenhuma.

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0: 5 horas.
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1: Bom dia, são 6 horas.
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2: Rádio Condestável, 7 horas.
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2: Horas em Portugal Continental e na Madeira, são 7 nos Açores. As notícias em destaque no topo de hora, Frederico Moreno.
3: Por causa da crise energética, o PS pediu hoje a audição urgente no Parlamento de várias entidades, como a Confederação Empresarial Portugal, a Confederação de Agricultores e as Associações de Transportes. Os socialistas pretendem avaliar os impactos da subida dos preços nestes setores da economia. O Ministro das Finanças admite estar preocupado com a taxa de inflação em Portugal. Em entrevista à Antena 1 e ao Jornal de Negócios, Joaquim Miranda Sarmento diz que a guerra no Irão está a contribuir para uma subida de preços e admite que se a inflação não abrandar, o governo poderá adotar novas medidas. No entanto, o ministro rejeita a aplicação do IVA zero nos bens essenciais. Os alunos das escolas da capital da Arábia Saudita vão ter aulas a partir de casa, na sequência do ataque contra o aeroporto internacional de Riad. O ataque atribuído aos rebeldes húteis do Iémen provocou pelo menos 12 mortos e mais de 300 feridos. As Nações Unidas falam numa escalada grave e o presidente dos Estados Unidos, Donald Trump, também já veio condenar esta ações. A equipa de Lula da Silva acusa a gigante tecnológica Meta de bloquear conteúdos do presidente brasileiro nas redes sociais. A empresa dona do Facebook e do Instagram é acusada de interferências depois de uma publicação na conta oficial de Lula da Silva ter sofrido uma interrupção na contagem de visualizações, o que afetou o alcance daquele conteúdo. Outra das denúncias é o facto da página de Lula ter desaparecido subitamente do motor de busca do Instagram. A empresa Meta de Mark Zuckerberg já reagiu, atribuindo estes episódios a problemas técnicos.
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Sem Feiras de Canedo com a Chita da Minha Blusa. Olá, muito bom dia. Sejam muito bem-vindos a este Portugal a Cantar, edição de 11 de outubro do ano 2026. Está uma manhã fresquinha, não está calor, também não está aquele frio, mas está fresquinha. Está nevoeiro, em alguns locais nota-se um intenso nevoeiro, portanto se vai conduzir, e que se na zona em que vai estar nevoeiro, conduza com precaução, que de repente pode muito bem aparecer assim um manto de nevoeiro que não estava nada à espera. Boa viagem para si, um bom domingo, obrigada por estar connosco. Vamos então até às 10, neste dia 11 de outubro, que é a festa do 28º Domingo do Tempo Comum, isto a celebrar o calendário litúrgico, festa de Santa Soledade Torres Acosta. Bom, vamos, como disse, até às 10. Estão 12 graus de temperatura neste momento em Cernache do Bom Jardim. E agora vamos ouvir a estúrdia, os camponeses de Godinhaços com o Vira Batido. São 8 e

Grupo de Cantares Regionais de Portel. Agora são 8:15, vamos ouvir o grupo de danças e cantares da Casa do Povo de Sobreira Formosa. Vamos ouvir o fado.

Santa Bárbara bendita, que no céu está escrita com raminho de água benta, pedindo ao seu amado filho que nos livre desta tormenta. Nossa Senhora está no céu com o seu livrinho na mão, pedindo ao seu amado filho que nos livre do trovão.

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acabamos de ouvir o rancho folclórico Danças e Cantares do Val Domingos. Depois, agora, vamos ouvir para já o cancioneiro de Cantanhede com o Verde Gaio.

E agora o Grupo Folclórico de Santa Maria do Cabril com a Contradança.

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Acabamos de escutar o Vira da Azeitada pelo Rancho Folclórico de Benfica do Ribatejo. Agora são 8h48, vamos ouvir já de seguida o Rancho Folclórico da Casa do Povo de Conceição de Faro com Cabo de São Vicente.

E estamos com 8 da manhã, mais 53 minutos e meio. Agora o Rancho Folclórico Etnográfico de Casais Revelhos. Olá, Orindinha.

Pois é, mas nós, se Deus quiser, continuamos a falar. Daqui a pouco vem o sinal horário das 9 da manhã. E para fechar esta primeira hora com o Rancho Folclórico Etnográfico de Serenache do Bom Jardim com o Gaiato.

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Anda comigo para o bailão, o agrupamento musical Albatroz. Vai começar. 9 horas 10 minutos, começou aqui agora a segunda hora deste Portugal a Cantar de 11 de outubro do ano 2026. 9 e 11, agora os Toca e Dança, Mamãe Eu Quero. Vamos até às 10, venha daí connosco.

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Isto chama-se Cana Verde aos Saltinhos, com Augusto Canário e amigos, entre eles a Nati. Agora são 9:30 da manhã de domingo 11 de outubro. Está na hora certa para levar até si a leitura do seu signo. Portanto, ao nativo do signo carneiro, eu começo por dizer que precisa de sentir apoio para encontrar satisfação. Pode ter medo de falhar em assuntos cruciais, mas vai aguentar-se bem. O nativo de touro deve seguir o coração, o dia traz momentos gratificantes, escolha as palavras para dizer o que pensa sobre os assuntos. Quanto ao nativo de Gêmeos, sente estabilidade no amor, desfruta harmonia, encontra dificuldades, é preciso usar o bom senso para as ultrapassares. Ao caranguejo, o destino abre passo a uma fase de redefinição. Estão favorecidos novos empreendimentos com diferentes estratégias. O nativo de Leão tem de fazer escolhas que não são fáceis. Tende a ser incomodado por críticas a que deve pôr termo radical. O nativo de Virgem deve procurar atuar com esperança, não olhe para trás. Bons resultados levam-no a pensar ir mais longe. O balança está em fase de bom entendimento e momentos agradáveis. Não se mostre ambicioso em temas económicos, faça apenas o que puder. O nativo de signo escorpião, não deixe de dar atenção a quem está ao seu lado. Sente da parte dos colegas e superiores reconhecimento e apoio. O sagitário no amor atravessa um período de entendimento dificultado. Resultados e respostas lentas exasperam-no. O capricórnio sente que alguma coisa atua contra a sua felicidade, dia com tendência a perda de foco e instabilidade nervosa. O aquário, bons momentos e melhorias na vida sentimental, tudo o que apresentar ou defender é bem sucedido. Finalmente, o nativo de signo peixes, uma nova situação sentimental merece uma tomada de posição. Aproximam-se de si pessoas bem intencionadas. Para nativo de peixes. E pronto, estamos conversados. Resta-me desejar-lhe

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Ostra de Minho com Nossa Senhora. No próximo domingo, dia 18, é dia de quarto crescente, vai dar-se, quando forem 16 horas e 12 minutos, a 21 graus em Capricórnio. Vão, faz-se a sementeira de todo o género de grãos que servem para pão, como por exemplo o trigo, o centeio, a cevada e outros semelhantes. Podem também semear-se favas e tremoços e plantar cerejeiras, gingeiras, pereiras e macieiras. Lembre-se que a árvore plantada no outono tem um ano de abono. Bom, e agora estamos a aproximar-nos do final deste nosso programa de hoje. Portugal a cantar, o conjunto Maria Albertina com Ave Maria do Coração.

E porque está na hora, vamos dar-lhe os parabéns. Obviamente, não queremos ir embora sem antes lhe dar um beijinho de parabéns, assim que completou mais um aniversário ao longo desta semana. Começamos pelo o nosso Carlitos de Vila Velha de Roda, o Carlitos Ramos. Fez aninhos ontem, parabéns, Carlitos, um grande beijinho. Dia 9 foi a Natasha Graciosa de Aradas. Dia 8 completou mais um aniversário Dona Ivone Reis de Tomar. E 15 é de Portela dos Bezerrins, fez também dia 8. Anitos, parabéns a todos, contem muitos e sejam muito felizes pela vida fora. Beijinhos a todos. Bom, isto para já, o baile da Beira Baixa, já não vamos a tempo de bailar este bailinho. Vamos então ouvir os parabéns e o baile da Beira Baixa fica para a semana, se Deus quiser, quem sabe, não é? Os parabéns, os Leões da Batalha.

Vamos então ao fim do nosso Portugal a Cantar de 11 de outubro. E a todos, já sabe, muito obrigada pela vossa companhia. Para si que está a passar um momento menos bom, desejo-lhe tudo, mas mesmo tudo bom no futuro. Tudo a correr pelo melhor. A todos, bom domingo, boa semana. Até à próxima, se não for antes.

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Nesta altura, 11 horas mais um minuto, tudo opostos para que dentro de momentos iniciemos a transmissão da Eucaristia Dominical em direto da Igreja Matriz de Cernache do Bom Jardim. 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Música.

0: Em nome do Pai, do Filho e do Espírito Santo.
1: Amém.
0: A graça de nosso Senhor Jesus Cristo, o amor do Pai e a comunhão do Espírito Santo estejam convosco.
1: Bendito seja Deus, no reino do amor de Deus.
0: Para celebrarmos dignamente os santos mistérios, reconheçamos que somos pecadores. Confessemos os nossos pecados.
1: Confesso a Deus Todo-Poderoso e a vós, irmãos, que eu pequei muitas vezes por pensamentos e palavras, atos e omissões. Por minha tão grande culpa, e peço à Virgem Maria, aos anjos e santos, e a vós, irmãos, que rogueis por mim a Deus nosso Senhor.
0: Deus Todo-Poderoso, tenha compaixão de nós, perdoe os nossos pecados e nos conduza à vida eterna.
1: Amém.

0: Oremos. Nós vos pedimos, Senhor, que a vossa graça precede e acompanhe sempre as nossas ações e nos torne cada vez mais atentos à prática das boas obras. Por nosso Senhor Jesus Cristo, vosso Filho, que é Deus e convosco vive e reina na unidade do Espírito Santo por todos os séculos dos séculos.
1: Amém.

0: Leitura do livro de Isaías. Sobre este monte, o Senhor do Universo há de preparar para todos os povos um banquete de manjares suculentos, um banquete de vinhos deliciosos. Comida de boa gordura, vinhos puríssimos. Sobre este monte há de tirar o véu que cobria todos os povos, o pano que envolvia todas as nações, destruirá a morte para sempre. O Senhor Deus enxugará as lágrimas de todas as faces e fará desaparecer da terra inteira o opróbrio que pesa sobre o seu povo. Porque o Senhor falou, disse-lhe naquele dia, eis o nosso Deus, quem esperávamos a salvação. É o Senhor em quem pusemos a nossa confiança. Alegremos-nos e rejubilemos, porque nos salvou. A mão do Senhor pousará sobre este monte. Palavra do Senhor.
1: Graças a Deus.

Leitura da Epístola do Apóstolo São Paulo aos Filipenses. Irmãos, sei viver na pobreza e sei viver na abundância. Em todo o tempo e em todas as circunstâncias, tenho aprendido a ter fartura e a passar fome, a viver desafogadamente e a padecer necessidade. Tudo posso naquele que me conforta. No entanto, fizeste bem em tomar parte na minha aflição. O meu Deus proverá com abundância a todas as vossas necessidades, segundo a sua riqueza e magnificência em Cristo Jesus. Glória a Deus, nosso Pai, pelos séculos dos séculos. Amém. Palavra do Senhor. Amém.

0: O Senhor esteja convosco. Evangelho de nosso Senhor Jesus Cristo, segundo São Mateus.
1: Glória a vós, Senhor.
0: Naquele tempo, Jesus dirigiu-se de novo aos príncipes e sacerdotes e aos anciãos do povo e, falando em parábolas, disse-lhes: o reino dos céus pode comparar-se a um rei que preparou um banquete nupcial para o seu filho. Mandou os servos chamar os convidados para as bodas, mas eles não quiseram vir. Mandou ainda outros servos, ordenando-lhes: dizei aos convidados: preparei o meu banquete, os bois e os cevados foram abatidos, tudo está pronto, vinde às bodas. Mas eles, sem fazerem caso, foram um para o seu campo e outro para o seu negócio. Os outros apoderaram-se dos servos, trataram-no mal e mataram-nos. O rei ficou muito indignado e enviou os seus exércitos, que acabaram com aqueles assassinos e incendiaram a cidade. Disse então aos servos: o banquete está pronto, mas os convidados não eram dignos. Idem às encruzilhadas dos caminhos e convidai para as bodas todos que encontrardes. Então os servos, saindo pelos caminhos, reuniram todos os que encontraram, maus e bons, e a sala do banquete encheu-se de convidados. O rei, quando entrou para ver os convidados, viu um homem que não estava vestido com o traje nupcial e disse-lhe: amigo, como entraste aqui sem o traje nupcial? Mas ele ficou calado. O rei disse então aos servos: amarrai-lhe os pés e as mãos e lançai-o às trevas exteriores. Aí haverá choro e ranger de dentes. Palavra da salvação.
1: Glória.

estamos a celebrar o 28º domingo do tempo comum. Isso significa que faltam simplesmente 6 domingos para terminarmos o ano litúrgico A e passaremos para o ano litúrgico B. Estamos no mês missionário, mês que nos lembra que realmente somos de Cristo, fomos enviados por Cristo. Não é algo relativo a anunciar Jesus Cristo. É uma obrigação. O próprio Cristo, ide por todo mundo, ide, não é se quiseres, mas ide, é uma obrigação. Todo aquele que nasce de Cristo, isto é, que nasce do batismo, deve ser evangelista, isto é, evangelizador. Deve anunciar Jesus Cristo por todos os lugares onde se encontrar, em casa, no serviço, em qualquer lugar por onde nós estivermos, devemos anunciar Jesus Cristo. Hoje, mais uma vez, Jesus ensina-nos através da parábola. Jesus não se cansa, mesmo sabendo que os seus adversários, se assim podemos dizer, estão cheios com ele. Os fariseus, os príncipes dos sacerdotes, os anciãos, todos eles estão cheios de Jesus. Por quê? Porque Jesus faz algo diferente que eles não fazem. O bem incomoda. Acontece que esses chefes se consideravam os melhores, eram os mais importantes da sociedade, por onde eles passavam, todos deviam inclinar-se, deviam estender o tapete, porque são gente importante. E acontece que com a presença de Jesus, essas honras começaram a desaparecer. E eles não queriam que isso desaparecesse. Por isso, arranjavam forma de liquidar com Jesus, ou liquidar Jesus, eliminá-lo na face da terra. Não basta expulsá-lo de Jerusalém. Tem que ser eliminado, isto é, tem que morrer. Mas para ele morrer, é necessário arranjarmos uma forma própria, porque ele é muito poderoso. Eles já sabem que Jesus ressuscita os mortos, multiplica os pães, cura a lepra, expulsa os demônios, faz muita coisa que ultrapassa a capacidade humana. É algo que está além, que o ser humano não é capaz de fazer. Então em Jesus há algo diferente. Tem algo que o próprio ser humano não compreende. Há mistério nele. E é necessário que nós o eliminemos, porque nos incomoda com esses bens que ele faz. Agora, como eliminá-lo? Então, dia após dia, ele reúne-se no Sinédrio para arranjar maneira de eliminar Jesus. E Jesus, que lê os pensamentos de cada um, se entristece com esta maneira de pensar dessa gente. Jesus é Deus. Tudo o que nós pensamos, ele consegue ler. Por isso, dia após dia, continua a falar-nos por via de parábolas para ver se nos convertemos. Ele não usa palavras normais, mas sim parábolas. Por que parábolas? Nas parábolas podemos tirar várias ilações. A parábola nos diz de muitas coisas. Quando alguém fala diretamente ou chama atenção a alguém diretamente, aquela pessoa ouve, é capaz de entrar aqui e sair do outro ouvido. Mas as parábolas nos levam a refletir. O que quer dizer com essas palavras? Mesmo quando alguns querem resolver um problema, primeiramente conta uma história. E as pessoas ficam a acompanhar a história. Com essa história, onde é que ele quer chegar? Então a pessoa fica mais atenta, ou atenta, para acompanhar o raciocínio da pessoa que está a falar. Por isso Jesus, porque quer que nós
sejamos salvos, ele nos conta em parábola para nós não nos perdermos nos raciocínios. E hoje conta mais uma parábola. De tantas outras que já contou, aumenta mais uma. E hoje é sobre um rei. Um rei que tinha um filho e este rei quis preparar um banquete para o seu filho. E manda preparar tudo, isto é, matar os bois, cabritos, porcos, galinhas, tudo que havia de bom. Matou e as trabalhadoras e os trabalhadores fizeram tudo para o futuro para que a festa ficasse preparada da melhor maneira possível. Música com muita força. Então, quando ficou preparada a festa, ele mandou os seus empregados de convidar aquelas pessoas importantes que podiam fazer parte da festa. E assim, os servos foram. O primeiro grupo que foi, não lhes prestaram ouvido e não quiseram ouvi-los. E assim eles regressaram dizendo, infelizmente, os convidados não quiseram. Está bem, vai mais outro grupo para outro lado. E lá, cada um começou a apresentar desculpas. O outro diz que eu vou à minha lavra, ao campo, tenho muita coisa para fazer, tenho muito capim para eu capinar. O outro, eu vou ao meu negócio, tenho muita coisa para vender, por isso não tenho tempo para a festa. E assim regressaram, porque não havia sucesso. E o rei, sempre insistente, manda mais outros empregados, dizendo, vão convidar outras pessoas. E assim foram, e aqueles foram espancados, aqueles empregados foram espancados até a morte, porque estavam a incomodar. E o rei, que é tão insistente, que não quis que a sua festa ficasse vazia, uma vez que aqueles que eram destinados não aceitaram o convite, então vamos convidar toda a gente, aquela gente que não estavam na lista para participar na festa. E assim mandaram outros convidados para ir nas encruzilhadas, nas ruas, chamar a todos para a festa. E assim aconteceu. E todos compareceram. E acontece que havia um homem que não estava vestido como devia ser. E o rei apareceu já lá na sala e disse, pai, amigo, como então, como é que apareceste aqui sem traje nupcial? E ele não respondeu. Por que que Jesus fala deste homem sem traje? Acontece que em Israel, quando há uma festa, quando há festa de gente importante, mesmo de gente simples, só que gente simples não tem condições para realizar como devia ser, como o rei te manda. É mais gente importante. Quando falamos gente importante, não significa que é importante assim, no sentido de valores, mas sim estão de nível social. Essas pessoas normalmente preparam trajes ou uniforme próprio para aquela festa. E fica alguém na porta da sala ou do salão com os trajes. Quem puder entrar, então põe aquele traje. E acontece que todos que estão dentro já têm trajes. Significa que se identificam com aquela ocasião que está acontecendo. E havia um homem sem traje. Como é que ele passou na porta? Como é que ele entrou sem traje? Significa, se ele entrou sem traje e na porta está alguém a distribuir o uniforme, significa que ele forçou ou entrou à força, não respeitou as regras. E essa pessoa não convém ficar na festa. Deve ser expulso, deve ser retirado da festa. Por isso, e foi retirado e foi colocado nas trevas exteriores. O que que nos quer dizer essa parábola? Jesus quer nos dizer algo muito importante, quer nos transmitir como é o reino dos céus. O rei que Jesus conta é o próprio Deus, o Deus Pai. O filho a quem o Pai preparou um banquete nupcial é o filho, é Jesus Cristo. Por que este banquete? O banquete é esta união, esta aliança entre
o céu e a terra. O céu e a terra entram em aliança na medida que Jesus vem ao mundo. Se identifica conosco, ele casa com a humanidade para nos dar uma vida nova, assim como dizia Santo Irineu. Deus fez-se homem para que o homem se tornasse Deus, isto é, para que o homem se tornasse um ser divino. Então, o banquete e a Eucaristia. Os servos são os profetas. Os convidados, naquela altura, eram os judeus. E atualmente somos nós. Os que negaram, esses convidados que negaram entrar no banquete, não quiseram participar, eram os judeus. E eram os anciãos, os sacerdotes, os príncipes, os sacerdotes, enfim, negaram ir à festa. Esses que foram espancados até a morte são os profetas, porque não acolheram a palavra que eles traziam de Deus. Traziam fonte da vida eterna, mas uns rejeitaram e outros mataram os que trouxeram a boa nova da salvação. E o homem sem traje são aqueles que ouvem a palavra, isto é, aceitam o convite, mas não vivem conforme a vontade daquele lugar. E na linguagem bíblica ou na linguagem litúrgica, são aqueles que recebem o batismo, mas não vivem aquilo que surge do próprio batismo, ou as consequências do próprio batismo. Aqui é para nós refletirmos no nosso dia a dia. Jesus continua a falar-nos por via de parábolas. Ele chama todos, e todos são chamados, mas são poucos os escolhidos. Jesus chama todos, por quê? Porque quer salvar a todos, mas é necessário que nós correspondamos. Jesus não força ninguém, Deus não força ninguém a se converter. Cada um é livre. Ele chama-nos, mas é necessário que nós correspondamos. Assim como dizia Santo Agostinho, aquele que te criou sem ti, não te salvará sem ti. Nós viemos ao mundo sem o nosso consentimento. Mas para sairmos deste mundo, para voltarmos para Deus, necessita do nosso consentimento, isto é, da nossa colaboração. Se nós não colaborarmos, nada vai acontecer. Não voltaremos para onde saímos. Voltaremos para as trevas exteriores, assim como este homem foi expulso do paraíso. Foi expulso do banquete nupcial, onde

humanidade. Por isso começa aqui na terra e dá continuidade lá no céu. A Eucaristia é o agora e o ainda não. É o agora porque nós já saboreamos aquilo que poderemos viver no céu, aqui na terra. O próprio Cristo se torna alimento para nós, para que nós não morramos, para que a nossa alma não morra. E eu ainda não, porque peregrinamos nesta terra e encontramos vários obstáculos que muitas vezes nos impedem de viver conforme a vontade de Deus. E Deus está, como Ele é bom, dá-nos outro sacramento para nos... Esse sacramento significa o traje nupcial, o sacramento da reconciliação, o sacramento da confissão. Nós estivemos neste mundo, não somos perfeitos, somos pecadores. Muitas vezes falhamos e precisamos nos redimir, precisamos limpar a nossa alma, lavar a nossa alma, precisamos colocar roupa limpa. E essa roupa limpa só se coloca através do sacramento da confissão. Enquanto nós permanecemos no nosso mundo, pensarmos que estamos bem, não tem problema, há gente que às vezes vai na confissão, chega lá e diz, pá, vou dizer o quê? Eu penso que não tenho nenhum pecado. Isso significa que essa pessoa nunca se revê, nunca faz um exame de consciência. Quem pensa que não tem pecado, significa que esta pessoa nunca se encontrou consigo mesmo, ou mesma. É preciso se rever. Todos nós, todo ser humano é pecador. Basta nascermos, basta sermos da descendência de Adão e Eva, somos pecadores. E Cristo veio para nos redimir e deixou-nos um alimento espiritual, que é a Eucaristia, e um detergente tão poderoso, que é a reconciliação, o sacramento da reconciliação, que é a confissão. É necessário que nós recorramos sempre a este sacramento se realmente queremos estar no banquete, queremos permanecer no banquete. Nós não sabemos o dia nem a hora que vamos morrer, que vamos partir deste mundo. Por isso, todos os dias devemos nos preparar da melhor maneira possível, como se fosse o último dia. Não devemos dizer, ainda sou jovem, falta muito para eu morrer, porque normalmente só morremos como velhos, por isso que há muito tempo. Não há problema, posso viver no pecado, depois quando eu for velho vou me converter. Nos enganamos, não sabemos o dia nem a hora. Até agora podemos sair aqui e um carro nos atropelar, ou apanhar um ataque cardíaco lá fora e assim deixarmos este mundo. E se não nos convertermos, então seremos postos de fora lá no juízo final. É necessário que nos convertamos. É necessário que reconheçamos que nós somos peregrinos neste mundo e caminhamos para a eternidade, caminhamos para Deus. Deus é o nosso fim último. Só em Deus a nossa vida encontra o pleno sentido da nossa existência. E se lá em Deus é o nosso fim último, então devemos caminhar para Ele. Tudo o que nós fizemos deve ter sentido nele, assim como diz São Paulo na segunda leitura. Tudo posso naquele que me conforta. Se eu sei viver na pobreza e na riqueza. Por quê? Porque reconheceu que riqueza e pobreza são coisas relativas para o ser humano. O que mais importa é ser de Cristo, fazer parte da família de Deus. Ser com Cristo um só, assim como Ele próprio diz no capítulo 17, né, de São João. De que Ele seja um como tu, ó Pai, e eu somos um. Isto é, que vivamos em comunhão, que não haja intriga entre nós, que não haja desavença, que não haja inveja, ódio, porque isso não nos ajuda a vivermos em Cristo. Cristo é santo, Cristo é puro, e nele só podem estar os puros. Não significa que os cristãos são puros, mas sim caminhamos para a santidade. Todos os dias devemos nos converter para nos identificarmos com o próprio Cristo, porque só assim que poderemos dizer realmente no final que vencemos, que combatemos o bom combate, guardamos a fé e terminamos a carreira, como dizia São Paulo. Caso contrário, seremos postos fora, seremos postos longe de Deus. Estando longe de Deus, só há sofrimento.

0: sofrimento, dor e tristeza, porque nós fomos criados para Deus. E se ficarmos longe de Deus, então sofreremos. E esta não é a vontade de Deus. A vontade de Deus é que todos nós nos convertamos para que encontremos a felicidade eterna. Assim seja. Creio em um só Deus.
1: Pai Todo-Poderoso, Criador do céu e da terra,
0: de todas as coisas visíveis e invisíveis.
1: Creio
0: em o Senhor Jesus Cristo, Filho unigênito de Deus, nascido do Pai antes de todos os séculos, Deus de Deus, luz da luz, Deus verdadeiro de Deus verdadeiro, gerado e não criado, consubstancial Pai. Por Ele todas as coisas foram feitas, e por nós homens para a nossa salvação. Desceu dos céus, encarnou pelo Espírito Santo, no seio da Virgem Maria se fez homem. Também por nós foi crucificado, sob a posse de Pilatos, padeceu e foi sepultado. Ressuscitou ao terceiro dia, conforme as Escrituras, e subiu aos céus, onde está sentado à direita do Pai. E de novo há de vir em sua glória para julgar os vivos e mortos. E o seu reino não será fim. Creio no Espírito Santo, Senhor que dá a vida, e procede do Pai ao Filho, e com o Pai ao Filho e adorado e glorificado. Ele que falou pelos profetas, creio na Igreja, como Santa Católica e Apostólica, e professo em seu batismo a remissão dos pecados, e espero a ressurreição dos mortos e a vida do mundo que há de vir. Amém. Caríssimos irmãos e irmãs, oremos ao Senhor nosso Deus, que convida todos os homens para o banquete das núpcias de seu Filho, e digamos com alegria: ouvi-nos, Senhor.
2: Para que o nosso bispo, Dom Pedro, seus presbíteros e diáconos não se cansem de convidar todos os homens a tomar parte no banquete do Cordeiro. Oremos.
3: Ouvimos, Senhor.
2: Para que os homens que ocupam cargos públicos se tornem servidores dos cidadãos e se preocupem, sobretudo, com os mais pobres. Oremos.
3: Ouvimos, Senhor.
2: Para que Jesus ensine os seus discípulos a viverem na pobreza ou na abundância e a deixarem converter interiormente. Oremos.
3: Ouvimos, Senhor.
2: Para que as palavras do Evangelho deste dia nos ajudem a alargar, sem preconceitos, o coração a todos os homens. Oremos.
3: Ouvimos, Senhor.
2: Para que as palavras do Evangelho deste dia, para que os membros da nossa comunidade paroquial revelem os seus gestos e palavras, o rosto de Jesus aos que o procuram, oremos.
0: Senhor nosso Deus, que nos convidás a subir ao Monte Santo, enxugai as lágrimas de todos os rostos e fazei desaparecer da terra inteira a violência e a miséria que destroem. Por Cristo nosso Senhor.
3: Amém.

0: Orai, irmãos, para que o meu e o vosso sacrifício seja aceito por Deus Pai Todo-Poderoso.
1: Receba, Senhor, por tuas mãos, este sacrifício, para a honra e glória do teu nome, para nós, Pai, toda a Santa Igreja.
0: Aceitai, Senhor, as orações e as ofertas dos vossos fiéis, e fazei que esta celebração sagrada nos encaminhe para a glória do céu. O Cristo nosso Senhor.
1: Amém.
0: O Senhor esteja convosco. Corações ao alto.
1: Nosso coração está em Deus.
0: Demos graças ao Senhor nosso Deus.
1: É nosso bem, é nosso salvação.
0: Senhor Pai Santo, Deus eterno e omnipotente, é verdadeiramente nosso dever e nossa salvação bendizer-vos e dar-vos graças, porque neste dia de festa nos congregaste na vossa casa. Hoje a vossa família, reunida para escutar a palavra da salvação e participar no pão da vida, celebra o memorial do Senhor ressuscitado na esperança do domingo que não tem ocaso, quando toda a humanidade entrar no vosso descanso. Então veremos o vosso rosto e louvaremos sem fim a vossa misericórdia. Nesta feliz esperança, os anjos e os santos proclamamos a vossa glória, cantando numa só voz.

Vós, Senhor, sois verdadeiramente santo, sois a fonte de toda a santidade. Reunidos na vossa presença em comunhão com toda a Igreja, ao celebrarmos o primeiro dia da semana, em que nosso Senhor Jesus Cristo ressuscitou dos mortos, humildemente vos suplicamos. Santificai estes dons, derramando sobre eles o vosso Espírito, de modo que se convertam para nós um sangue no corpo e sangue de nosso Senhor Jesus Cristo. Na hora que ele se entregava para voluntariamente sofrer a morte, tomou um pão e, dando graças, deu aos seus discípulos, dizendo: tomai todos e comei. Isto é o meu corpo, que será entregue por vós. De igual modo, no fim da ceia, tomou um cálice e de novo deu graças e deu aos seus discípulos, dizendo: tomai todos e bebei. Este é o cálice do meu sangue, o sangue da nova e eterna aliança, que será derramado por vós e por todos para a remissão dos pecados. Fazei isto em memória de mim.

0: Misterio da fé. Celebrando agora, Senhor, o memorial da morte e ressurreição de vosso Filho, nós vos oferecemos o pão da vida e o cálice da salvação e vos damos graças porque nos admitistes a vossa presença para vos servir nestes santos mistérios. Humildemente vos suplicamos que, participando no corpo e sangue de Cristo, sejamos reunidos pelo Espírito Santo num só corpo. Lembrai-vos, Senhor, da vossa Igreja, dispersa por toda a terra, e tornai-a perfeita na caridade, em comunhão com o nosso Papa Leão, o nosso Bispo Pedro e todos os ministros sagrados. Lembrai-vos também dos nossos irmãos que adormeceram na esperança da ressurreição e de todos aqueles que na vossa misericórdia partiram deste mundo. Admiti-os na luz da vossa presença. Tende misericórdia de nós, Senhor, e dai-nos a graça de participar na vida eterna com a Virgem Santa Maria, Mãe de Deus, São José, seu esposo, os bem-aventurados apóstolos e todos os santos que desde o princípio do mundo viveram na vossa amizade, para cantarmos os vossos louvores por Jesus Cristo, vosso Filho. Por Cristo, com Cristo e em Cristo, a vós, Deus Pai Todo-Poderoso, na unidade do Espírito Santo, toda honra e toda glória por todos os séculos dos séculos.
1: Amém.
0: Porque nos chamamos e realmente somos filhos de Deus, ousamos dizer com toda a confiança: Pai nosso, que estais nos céus, santificado seja o vosso nome. Venha a nós o vosso reino. Seja feita a vossa vontade, aqui na terra como no céu. O pão nosso de cada dia nos dai hoje. Perdoai-nos as nossas ofensas, assim como nós perdoarmos a quem nos tem ofendido. E não nos deixeis cair em tentação, mas livrai-nos do mal. Livrai-nos de todo o mal, Senhor, e dai ao mundo a paz em nossos dias, para que, ajudados pela vossa misericórdia, sejamos sempre livres do pecado e de toda a perturbação, enquanto esperamos a vinda gloriosa de Jesus Cristo, nosso Salvador.
1: Vosso é o reino, o poder e a glória para sempre.
0: Senhor Jesus Cristo, que disseste aos vossos apóstolos: deixo-vos a paz, dou-vos a minha paz. Não olheis aos nossos pecados, mas à fé da vossa Igreja. Dá-lhe a união e a paz, segundo a vossa vontade. Vós que viveis e reinais por todos os séculos dos séculos.
1: Amém.
0: A paz do Senhor esteja sempre convosco.
1: O amor de Cristo nos uniu.
0: Saudai-vos na paz de Cristo.
1: Amém.

0: Felizes os convidados para a ceia do Senhor. Eis o Cordeiro de Deus que tira o pecado do mundo.
1: Senhor,

0: Oremos. Deus de infinita bondade, que nos alimentais com o corpo e o sangue do vosso Filho, tornai-nos também participantes da sua natureza divina. Ele que vive e reina pelos séculos dos séculos.
1: Amém.
0: Avisos. Começamos as inscrições para a catequese de 10 a 16 de outubro. Na semana é das 17 às 19 horas. No dia 31 de outubro, um sábado, teremos uma noite de fados. São 30 silêncios por pessoa. Apoie a paróquia participando. O Senhor esteja convosco. Desça sobre vós, sobre as vossas famílias, sobre as vossas casas, a bênção de Deus, que é Pai, Filho e Espírito Santo.
1: Amém.
0: Ide em paz, o Senhor vos acompanhe.
1: Graças a Deus.

0: Vamos-lhe até si a transmissão, como é hábito, da Eucaristia Dominical em direto da Igreja Matriz de Cernache do Bom Jardim. Agora, 5:30. Continuação de um bom domingo.
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2: Então, muito boa tarde, são 13 horas.
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2: Já de seguida, atualizamos a informação local e regional.

0: A Guarda Nacional Republicana registou entre janeiro de 2024 e o dia 31 de maio deste ano 193 crimes de burla por falso funcionário com recurso à usurpação de identidade de forças de segurança e órgãos de polícia criminal, revelou a organização este sábado. Em comunicado, a GNR alerta que esta atividade criminosa tem vindo a intensificar-se. Em 2024 foram registados 69 casos, em 2025 subiram para 75. Nos primeiros 5 meses deste ano foram já detectadas 48 ocorrências. Na maioria das ocorrências, os suspeitos fazem-se passar por inspectores da Autoridade de Segurança Alimentar e Económica ou da Polícia Judiciária, recorrendo ainda à simulação de elementos da PSP e da Guarda. Segundo a GNR, os burlões recorrem à manipulação psicológica, ao falso sentido de autoridade e às tecnologias de disfarce digital para coagir comerciantes e cidadãos. Os distritos do Porto, de Lisboa e de Setúbal concentram os volumes mais elevados de ocorrências participadas. Segundo o comunicado, há uma clara preferência dos burlões pelo período diurno, que concentra cerca de 75% dos crimes, e pelas quintas e sextas-feiras. As 172 vítimas identificadas estão em idade ativa. O principal foco dos burlões encontra-se nas faixas etárias dos 51 aos 64 anos, onde estão registadas 49 vítimas, e dos 41 aos 50 anos estão registadas 33 vítimas. Segundo ainda a GNR, o telefone e o telemóvel são de forma destacada a principal via de contacto utilizada pelos suspeitos para ocultar o seu rosto. A GNR aconselha as pessoas a nunca efetuar pagamentos imediatos nem ceder dados pessoais ou bancários por telefone. Recorda que não existem descontos para pagamento de coimas ou multas na hora e ainda por via telefónica ou digital. Apela a que seja exigida identificação policial formal e confirme a identidade do agente fiscalizador e ainda a desconfiar de chamadas urgentes. Face às previsões meteorológicas para os próximos dias, foi implementado um período de restrição de queimas e queimadas no concelho de Vila de Rei até ao próximo dia 20 deste mês. A medida implementada na plataforma de queimas e queimadas decorre das condições meteorológicas previstas para os próximos dias, que poderão contribuir para o aumento do perigo de incêndio rural, refere a autarquia de Vila de Rei a nota à imprensa. Assim, durante este período encontram-se restringidas as atividades de queima, devendo a população consultar previamente a plataforma oficial de queimas e queimadas e cumprir todas as disposições em vigor. O município de Vila de Reis está a apelar à colaboração de toda a população, reforçando a importância da adoção de comportamentos responsáveis e preventivos, de forma a contribuir para a proteção da floresta, do ambiente e das populações.
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0: E agora, quanto ao estado do tempo para o dia de hoje, vamos ainda continuar com o céu com períodos de muita nebulosidade, vento fraco a moderado de noroeste, pequena subida da temperatura mínima e uma pequena descida da temperatura máxima. Temperaturas que nas capitais de distrito deverão chegar em Leiria aos 21 graus, Porto Alegre deverá registrar uma máxima de 24, Santarém 25 e Castelo Branco 27. Por cá, Castanheira de Pera e Pampilhosa da Serra registam a máxima mais baixa, 21 graus, depois Figueirão dos Vinhos 22, Vila de Rei, Ferreira do Zezer, Pedrógão Grande e Alvaiázer 23, Sertã e Sardual 25, Oleiros e Mação 26, Proença Nova e Penamacor 27 e Vila Velha de Ródão vai registar a máxima mais alta de 28 graus. E hoje era dia de programa Prova dos Nove, por motivos alheios não nos é, à nossa vontade, não nos é possível trazer a edição desta semana. Fica então agendada para de hoje a 8 dias.
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7: Denis e Kevinho, esquece.
8: Eu, hein, cada coisa, hein. Cada coisa, hein, Neves?

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0: posso dar controle.
1: Sossego.
2: Sossego é uma questão de tempo. Tempo.
3: É porque o sossego traz-me calma.
1: Sossego. Sossego.
2: Tempo.
1: Sossego.
2: Tempo. Uma questão de tempo.
3: É porque o sossego traz-me calma.
1: A calma faz-me falta. Falta.

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1: São 14 horas. 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
6: Ótimo domingo para todos. Saudações esportivas a partir de Sernaste do Bom Jardim. As emoções do futebol estão de regresso. Segunda adeira desportiva deste fim de semana. Ontem acompanhámos esse Vitória de Sernaste, um Loutano 0. Jogo a contar para a Liga 3. Esta tarde, no Campeonato de Portugal, em várias frentes. O Maria Alves, Sertanense com o José Carlos Reis. Vamos estar atentos ao Mortágua, Benfica e Castelo Branco e restantes partidas. A Taça Dom Rangel Farromba da Associação de Futebol de Castelo Branco, em várias frentes. Alquinhas Cabeçudo com o Tiago Farinha. Águias de Mordal, Vitória de Sernaste B com o Vítor Nunes. Oleiros Belmonte com o Fernando Brinca. E Proença Nova Idenhense com o Marcos Assunção. Daqui a pouco o primeiro contacto com os campos, onde vamos ter relato e reportagem.

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2: Avançamos para o Estreito, para o Campo do Ventoso. Águias de Mourão recebe o Vitória de Cernache B. O Vítor Nunes vai acompanhar a partida e junta-se a nós. Muito boa tarde.
3: Boa tarde, Hugo. Boa tarde também a todos os ouvintes e a todos os colegas de trabalho. Sim, em direto aqui do Campo do Ventoso para a segunda jornada da Taça de Honra. Então, com a inscrição das equipas, pelo Lago de Águias de Mourão, 24, Peter, 3, Jogri, 5, Rafael, 8, Didier, capitão de equipa, 9, Paulo, 10, Ruben, 11, Igor, 15, Aike, 16, Denis, 25, Gui e 90, Simon. No banco dos suplentes vai estar o Gonçalo, 6, Boarão, 13, Júnior, 17, Mateus, 23, Alex, 30, Judo, e 77, Maki. Pelo lado do Vitória Cernache B, 1, Lucas Fachadas, 2, João Cardoso, 3, Afonso Simão, 4, Vasco Nunes, 5, Pedro Pires, 6, Flora, 7, Tiago Lopes, 8, Rodrigo Ferreira, 9, António Henriques, 10, Renato, 11, William Júnior. No banco dos suplentes, número 12, Brito, 13, Eduardo Caetano, 14, Sousa, 15, Coelho, 16, Rodrigo Vitorino e o 17, Leandro. No banco dos suplentes do Águias de Mourão vai estar o Luís Graça, já que o Vítor Salvado está doente, por isso também ficam aqui as desejas de melhoras para o Vítor Salvado. Pelo lado do Vítor Sanás B, o treinador é o Joca. A equipa de arbitragem é liderada por Daniel Miguel, auxiliado por Flávio Antunes e também pelo Vítor Cordeiro. São os primeiros aqui do Campo do Ventoso, voltarão assim que for necessário. Até já.
2: Muito obrigado, Vítor Nunes, com as primeiras notas deste jogo que vamos acompanhar no Campo do Ventoso, no Estreito.
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0: 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Agora, noutro ponto de reportagem, no Senhora das Neves, em Provença Nova, o Marcos Assunção vai acompanhar esse Provença Nova e Danhense. Muito boa tarde, Marcos.
1: Muito boa tarde, Hugo. Um grande abraço, amizade para ti, igualmente para os companheiros de trabalho, para que estamos fora, e um muito especial para o melhor auditório do mundo, o auditório da Contestável. Estamos, como tu disseste muito bem, no campo do Senhora das Neves, em Provença Nova, para a segunda jornada da Taça José Ferrolma, as duas equipas bem de vitórias. O Provença Nova venceu de fora em Belmonte por 4-0, enquanto que a equipa do Idanhense venceu em casa o Atalaia do Campo por 6-0 na primeira jornada. Quanto ao campeonato, a formação do Provença Nova é um dos primeiros classificados, venceu por 4-0 em Sernancho do Bom Jardim, Vitória B, e venceu também aqui em casa o Alvins por 2-1. Do outro lado, o Idanhense é o sétimo no campeonato da Associação de Futebol de Castelo Branco, venceu 1-0 em Alvins. E, aliás, perdeu por 1-0 em Alcaíns, assim é que está bem, e venceu em casa o Belmonte por 3-2, é um dos sétimos classificados. Quanto à equipa da Associação Desportiva e Cultural de Provença Nova, o 11 escolhido por Fernando Casquinha é o seguinte: Gonçalo, Maião, Calotti, Trindade, Miranda, Natalino, Johnny, Bernardo, Cardoso, Elian e Gaspar. Para outras opções, o técnico da Provença Nova conta com Rafa, Farinha, Diogo, Vita, Ribeiro, Tavares, Valente, Jotinha e Silva. Do lado da formação do Idanhense, o Clube União Idanhense, equipa escolhida por Tiago Cabonda, Tunco é o guarda-redes, depois Lisandro Sousa, Jonathan Santos, Edson, Adelaide André, Bernardo, Yannick Bahia, Kennedy Pinheiro, Mariano e Cidia. O técnico da formação do Idanhense conta para outras opções apenas com 7 jogadores: Rafa, Wilson Moreno, Guilherme Geraldes, Cacuba, Eduardo Cauan Santos e João Silva. Falta apenas falar da última equipa, a de arbitragem, será comandada por Luís Cruz, coadjuvado por Enzo Adro e Pedro Ribeiro. Então, a segunda jornada da Taça José Ferromba, da Associação de Futebol de Castelo Branco, a equipa da casa, o Provença Nova e o Clube União Idanhense, dão início às hostilidades de cerca de 9 minutos.
0: Muito obrigado, Marcos Assunção. Primeiras notas desse Provença Nova Vidanhense. Daqui a pouco vamos também para Oleiros e também para Mortágua.
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minutos para as 15 horas. Daqui a pouco, então, vamos ao encontro do Tiago Farinha também, do José Carlos Reis. Fica aquela saudação sempre especial para todos os peregrinos que vão cruzando as nossas estradas rumo a Fátima. Fica também a nota importante para os automobilistas que circulam nas nossas estradas, para terem cuidado redobrado e terem toda a atenção para os grupos que vão, então, em direção a Fátima nesta altura.

0: Agora, noutro ponto de reportagem, Campeonato de Portugal, este fim de semana, neste domingo, na jornada 5, o Mortágua Castelo Branco, vamos estar atentos a esse jogo. Noutro ponto de reportagem, Maria Alves Sertanense, o José Carlos Reis, junta-se a nós com as primeiras notas desta partida. Muito boa tarde.
1: Viva Hugo, boa tarde também para todos aqueles que vão ouvindo o FM da Condestável. Falamos em direto do Complexo Desportivo de Cantanhede, onde vamos então acompanhar este Marialvas Sertanense, que diz respeito então à quinta jornada do Campeonato de Portugal. No Marialvas, nesta altura, na quarta posição, com 9 pontos, ao lado do terceiro Oliveira do Hospital. Já o Sertanense é 12º com 2 pontos, o Sertanense que ainda não ganhou neste campeonato. Por seu lado, o Marialvas tem 3 vitórias e 1 empate, o Sertanense tem 2 empates e 4 derrotas, e portanto é assim que está nesta altura. Aliás, o Sertanense tem 2 empates e 2 derrotas, assim é que está certo, perceba seu dono, e portanto, nesta altura, 2 pontos para o Sertanense, 9 para o Marialvas, com 3 vitórias. Vamos, ao que tudo indica, assistir aqui a um bom espetáculo de futebol no Complexo Desportivo de Cantanhede. Olhamos então para as constituições das equipas. Equipa dos Marialvas com João Frade, André Santos, Simão Fernandes, Félix, ainda Paulinho, Gonçalo Pinto, Gonçalo Batalha, João Tiago, Licas, Lixa e Yuri. Já no que diz respeito aos suplentes, são eles Bruno Guimarães, Jesse Jacob, ainda Madi, Luís Maia, Gui Vitor, Arthur, também João Coelho. Já no que diz respeito ao o técnico é Paulo Silva. Relativamente à formação do Sertanense, com Tomás Prost na baliza, depois Queda, Mamadou Queda, Rafael Pucidónio e João Costa, Xavi, Simão Sousa, Coriano, Macedo, Baio, Trindade e Afonso. No banco, Castelinho, Choi, Jefferson, Engenheiro, Mamade, CC, Patrão, Hugo e Jardel. O técnico é Gonçalo Cruz, árbitro da partida, Nuno Oliveira, do Conselho de Arbitragem da Associação de Futebol de Lisboa. São as primeiras, em direto de Cantanhede, com passo de espera para o jogo se iniciar, talvez aqui a sensivelmente 4 minutos.
0: Muito obrigado, José Carlos Reis. Noutra frente de reportagem, agora ao encontro do Tiago Farinha no Trigás do Dragão. A equipa do Alquinhos recebe o Cabeçudo. Primeiras notas de jogo com o Tiago Farinha. Muito boa tarde.
2: Boa tarde também a todo o auditório da Rádio Contestável. Estamos então em direto do campo de jogos António Trigás do Dragão para acompanhar este jogo entre a equipa do Alquinhos e o Cabeçudo. As equipas neste momento já estão em campo, já se estão a cumprimentar. Estamos a postos para que comece o jogo. Vamos olhar então para os 11 da partida. Do lado da equipa da casa, João Sapinho faz alinhar hoje na baliza e Envoloso, João Mestre, o capitão Vinícius, Aleph, Tonis, Chico, Sava, Nico Tovar, Vítor Hugo, Úmaro e também Zed Bailey. No banco tem ainda as opções Guilherme Lobo e Yannick para a baliza, Pedrinho, Manuel Correia, Khalil Chata, Rodrigo Barradas, Dinis Teodoro e Bernardo Gomes. Do outro lado então a equipa que vem desde o Conselho da Satana, da localidade de Cabeçudo, que hoje então vai alinhar com Ruben na baliza. Em campo vão estar Dione, Tomás, Falcão, Sandro Júnior, Rebola, Brito, Sacramento, Bruno Cruz, Motita e o capitão Samuel Cruz. No banco, o treinador Bruno Vieira vai ter ainda Eilino, Sequeira, Joaquim, Pataco e Pedroso como opções para esta partida. Quanto à terceira equipa, a equipa de arbitragem vai ser liderada por Filipe Santos, vai ter como assistentes Carlos Silva e Miguel Batista. Reúnem-se as equipas nos habituais círculos de motivação para a conversa antes do jogo. Estamos a breves segundos da partida se iniciar.
0: Muito obrigado, Tiago Farinha. Para concluir então esta ronda, vamos agora ao encontro do Fernando Brinca, no Municipal de Oleiros. A equipa da casa recebe o Belmonte. Primeiras impressões, primeiras notas do jogo. Muito boa tarde.
3: Muito boa tarde, Hugo Rafael, e também para todo o auditório da Rádio Incontestável. Joga-se a segunda jornada da Taça José Parromba, Municipal de Oleiros, entre a equipa da casa e o Belmonte. A equipa da casa vai alinhar de início com Daniel, Barsi, Iari, Moutinho, Adi, Minicone, Micael, Mauro, Francis e Julinho. No banco de suplentes, Carlos, Léo, Sato, Kiko, Garcia e Girão. O treinador deste grupo é o senhor Jorge Ramos. Por sua vez, a equipa do Belmonte vai entrar de início com Francisco, Coelho, Arranito, Guilherme, Rodrigo Nunes, Ramos, Lourenço Guilherme, Gabriel, Pedro Jorge, Lourenço e Pinheiro. No branco de suplentes, Cristian, Renato, Gustavo, Calisto, André, Aquile, Diogo, Silveira e Marcelo. O treinador deste grupo é o senhor Rodrigo Rodrigues. Por sua vez, o jogo vai ser arbitrado pelo o senhor Afonso Paredes, acompanhado por Nuno Farinha e José Vidal. Como já disse, é a segunda da jornada da Taça José Parromba, Série A, visto que esta taça é disputada com duas séries, Série A e Série B. O Oleiros tem 3 pontos e o Belmonte tem 0 pontos. Entramos em contacto com o auditório sempre que se justificar.
0: Muito obrigado, Fernando Brinca, linha aberta então também para esta partida. Alguns segundos depois das 15 horas, pergunto em primeiro lugar ao José Carlos Reis se está tudo aposto, se as equipas estão perfiladas para o apito inicial nesse jogo entre o Maria, entre o, portanto, entre o Maria Alves e o Sertanense. Ainda não estará tudo a postos para esse jogo entre o Maria Alves e o Sertanense. Pergunto ao Marcos Assunção em Proença Nova, no Senhor das Neves, se está tudo a postos para o apito inicial.
4: Falta apenas o essencial, que são os artistas que já estão ali, pertinho de entrar dentro das 4 linhas. No entanto, ainda vai demorar alguns minutos para se iniciar este Proença Nova ideia.
0: A mesma pergunta para o Tiago Farinha. Como é que estão as coisas no Trigueiros de Aragão?
5: Eu aqui vou um pouco mais adiantado. Já estamos a entrar num segundo minuto de jogo desta partida.
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0: Vamos também ao encontro do Vítor Nunes para perceber se temos o apito inicial. Sim, José Carlos Reis.
1: Dizer, já começou o jogo em Cantanhete.
0: Muito bem, apito inicial, sim.
9: No estreito, 3 minutos de jogo, mantém-se o número 0-0.
0: Muito bem, na frente, começou então alguns segundos antes das 15 horas, passo a bola para o José Carlos Reis.
1: Muito bem, numa altura, vamos ficar para já para aqui, numa altura que levamos já 1 minuto de jogo na primeira parte, mantém-se o 0-0, jogam Maria Alves e também a Sertanense Futebol Clube. É Campeonato de Portugal em Futebol, aqui no Complexo Esportivo de Cantanhede. Estava aqui um bocadinho mais solto, estava a me ouvir aqui um bocadinho mal. Lançamento para a equipa do... aliás, livre para a equipa do Sertanense vai ser João Costa, que vai bater o Xérico, pinga a bola ali na entrada da zona defensiva da equipa dos Marialvas. Ganhou ali Simão Sousa na primeira instância, acordou ali a equipa da casa, recupera o Sertanense, posse de bola. João Costa sobre o lado esquerdo, está fora a bola, diz o assistente aqui do lado da bancada, arremesso para a formação da casa. Para Simão Fernandes efetuar, camisola 3. Aliás, não é o Simão Fernandes, é ali outro companheiro de equipa, porque foi lá que recebeu, não dá para ver a linha lateral aqui do lado da bancada, não se vê a bola batida para o ataque da formação da casa. Aparecia ali Yuri, mas o homem do Sertanense a pôr a bola fora. É arremesso para a formação da casa. Haverá sempre dificuldade em perceber quem lança a bola, porque não se vê sequer a linha aqui do lado da bancada. Mas as instalações novas, mas que ainda assim têm este problema de tapar grande parte aqui da zona do lado da bancada. Aqui um bocado que não se consegue ver também se a bola está ou não fora, se não se consegue sequer ver as marcas de canto aqui deste lado. Agora é certo que a bola saiu pela linha de cabeceira, dá-se as balizas, vêem-se bem. Tomás Prost vai bater o pontapé de baliza, bateu ali curto para Posidónio, a envergar ali numa zona perigosa, mas a conseguir livrar-se da bola, jogou já para Queta. Queta vai, Mamadou Queta deixa no miolo ali, a bola já para o companheiro, é a equipa do Sertanense tenta sair a jogar ali, Afonso Gonçalves tentava botar na frente, cortou ali Simão, mas recupera o Sertanense ali com o Coreano, vai jogar a ter ali o apoio de João Costa, lado esquerdo, pode ir para o cruzamento, ainda não, ali, agora sim, cruzamento, bola na área, tirou ali o homem dos Marialvas, recupera ainda Mamadou Queta para a equipa do Sertanense, bola para a direita, ali quem vai aparecer é Pedro Macedo, tenta passar ali sobre o adversário, não consegue, sobre a bola para baixo, no entanto, a bola outra vez atrás, este é Coreano, encosta para Simão Sousa, lá vai Simão Sousa, ele vai no bico da área, vai para o cruzamento, não prefere jogar à esquerda ali, para Costa, tirou o cruzamento, varreu ali Simão Fernandes, insiste o Sertanense, mas a bola para fora.
10: Iniciou-se a partida em Bruença, sem a equipa da casa, estamos com os primeiros 10 segundos, 0-0 entre Bruença e Vinha.
1: Sim, senhor. Cá nos vamos encontrar durante esta tarde. Está a bola a ser jogada na zona defensiva da equipa da casa. Ali Félix deixou a bola para a esquerda. Ali já para um companheiro. Tenta bater na frente. Ainda não. Agora sobra a bola ainda sempre à equipa da casa. Varia aqui de flanco de jogo. A bola vem até o camisola 20 da formação do Marialvas. André Santos de jogar ali. Recupera, no entanto, ali Simão Sousa para a formação do Sertanense. Depois também uma charutada ali de Gonçalo Batalha. A bola sobe muito. Fica ali na cabeça. No homem doce.
11: E para a equipa do Belmonte. Primeira, segunda jogada praticamente do desafio, uma bola lançada no meio dos centrais, camisa 7 da equipa do Belmonte, camisa 7 que eu não sei quem é, porque não me puseram aqui o número das camisolas, mas pronto, fica registado, camisa 7 a fazer o primeiro golo para a equipa do Belmonte. 1 minuto e 35 segundos da partida e goleiro 0, Belmonte 1.
1: Olha o Sertanense, atenção, Simão Sousa a tentar passar, tirou ali no momento certo o camisola 10 da formação da casa, João Tiago, a bola depois ali para a direita, mas a ser assinalada ali uma infração ao ataque do Sertanense. Livre para a formação da casa, para Simão Fernandes bater. Não, vai deixar para que seja o companheiro de equipa, André Santos. Bateu agora para Simão. Aliás, nem era o André Santos, era ali o Gonçalo Batalha. Agora bola lá na frente para o ataque da equipa da casa. Posidónio ali a controlar o lance, consegue bem livrar-se do adversário. Vai jogar ao meio, a bola até um companheiro que é João Costa. Tentava bater na frente. Acho que vai sair para fora, já está. Arremessa para a equipa da casa. Vai ser provavelmente o camisola 20, André Santos vai fazer a reposição. Olha o tiro da partida. Nuno Oliveira manda fazer o arremesso. Bola dentro das quatro linhas, cai no miolo ali. Bola no ataque, não chega Yuri, fica ali a dormir. Depois também o homem do Sertanense era Pedro Macedo. Aliás, Afonso, Gonçalves. Depois recupera a equipa do Marialvas, posse de bola, atenção, vai ser o botão de distância, de não, mais uma finta, a bola aqui para André Santos, joga para a esquerda, encontra o camisola 5, Félix, mais na frente, atenção, a finta, ali do lado esquerdo, a maneira de matar a formação do Cantanhedo, bola lá outra vez ali atrás, pela linha divisória, para Félix, abriu, a bola vai pingar no miolo, ali em Gonçalo Pinto, vai para a linha, vai aparecer ali o homem do Sertanense, Xavi, a pôr a bola pela linha de cabeceira, ponta, pé de canto para os Marialvas.
11: É golo, Paulo. É golo, Zé Carlos. É o empate. É o empate do Municipal de Oleiros para camisa 11. Uma jogada bem desenhada do ataque do Oleiros. Cruzamento para a pequena área e aparece camisa 11. Adi a empurrar para o fundo da baliza e a fazer a igualdade. Municipal de Oleiros. Oleiros 1, Belmonte 1.
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1: É canto para a formação dos Marialvas, lá à direita, maneira de matar aqui a equipa orientada por Paulo Silva. No tal sítio onde não se consegue ver quem é.
12: Não me enganei.
1: Ainda por cima com gente aqui em pé, pior ainda. Lá está a bola batida, vai ali ser o cruzamento, a bola prensada em baio, vai para fora, arremesso para a formação da casa de novo. Marialvas todo de branco, Sertanense todo de preto. Lá está a bola a ser jogada sobre a direita, atenção, mais uma finta ali do camisola 7 da formação da casa, depois sai ali o corte. Gonçalo Lixa.
11: Rematar.
1: Lá está ali a bola a ser jogada já pela formação da Sertã, ali no miolo, bola pinga no pé do homem dos Marialvas, atenção, pode ser perigoso, excelente para o Sidónio a recuperar, depois a bola até Afonso Gonçalo.
5: É o Alguém, jogada de entendimento da equipa da casa entre Tónis e Alef. Tónis mete Alef que nem entrada grande área, descobre pelo buraco da agulha o grande Tónis que frente a frente com o guardião Lula na rata para o fundo das redes. Estamos nesta altura com 11 minutos de jogo. Alguém, nunca tudo zero.
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1: Bola para a equipa do Sertanense. Para o Sidónio receber ali o passe de João Costa. Vai ali, vamos ter que baixar um pouquinho a linha dos outros campos. A bola batida à frente à procura de Coreano. Tira a primeira ali em cima ao Fernandes. Tem quase o dobro da altura de Coreano. Lá está ali, a bola sobra ali para André Santos, deu mal, atenção, olha o Sertanense, bola na esquerda, Coreano, vai à procura ali de linha, não consegue, tem que soltar atrás para um companheiro, na circunstância, camisola 50 da formação da casa, 58, aliás, João Trindade, depois o corte ali do homem do Marialvas, recupera o Sertanense, ali, Baio, passe... Mas a bola vai sem perigo para a área e para os pés de João Frato. O que temos que fechar é essa linha que está com muitas palmas. Lá está ali a bola a ser batida aqui para a direita. Ganha de cabeça o homem da formação da casa, o camisola 7 da equipa dos Marialvas, Gonçalo Lixa. Depois o corte para fora, arremesso para a formação de Cantanhedo. Não, do Sertanense, foi o último a tocar, foi o homem dos Marialvas, lança ali a bola, mas mal no homem do Sertanense, vai ali, entretanto, foi Simão Sousa, vai entretanto a equipa do Marialvas para o ataque, o corte ali muito bem do homem do Sertanense, antecipando-se a Yuri, bate na frente, recupera a equipa do Cantanhedo ali no miolo, agora Gonçalo Pinto vai deixar atrás, até um companheiro, camisola 5, José Lixa, outra vez para Gonçalo Pinto, vai para a direita aqui para Simão Fernandes, põe gelo no jogo, volta a bola a Lixa, para bater na frente, à procura de um companheiro. Ali vai a bola para a esquerda, pode ser o cruzamento, ainda não, ainda outra vez, agora a bola para a entrada da área, vai ser o remate de meia distância, atenção, vai sair para fora. Remate ali com a bola a sair enrolada.
11: Para assinalar o segundo gol do Aleiros, que não tive a oportunidade na altura, porque o nome do atleta que marcou o segundo gol e o primeiro, ou seja, marcou os dois golos, não se encontrava na folha de imprensa. E agora já consegui identificar o atleta, portanto é o Malan, camisa 77, que marcou os dois golos, aos 4 e aos 6 minutos. Neste momento, o Oliveira encontra-se a ganhar por 2-1, 8 minutos e 44 de jogo. Oliveiros 2, Belmonte 1.
1: Vai com um bom ritmo. E a pena é a ficha não estar em condições de sempre, não ter os números e os nomes certos, mas isso é outro assunto. Não nos diz respeito a nós, diz respeito a quem faz as fichas de jogo e entrega à comunicação social, como é óbvio. Lá está a bola a ser jogada pela equipa do Mari Alves, ali na sua zona de saída de meio campo. Vai ele atrás até Gonçalo Batalha. Se pôr ali um pouco de gelo no jogo, vai sair o passe para Simão Fernandes. Vai bater, a esticar o jogo à procura de um companheiro aqui sobre o lado direito. Vai recuperar a equipa do Santarense, Simão Sousa. Deixa ir até ao companheiro camisola 58, Tiago Trindade. Vai atrás outra vez, a bola agora até Posidónio. Posidónio a receber, deixa até Prost, Tomás Prost. Deixa a bola outra vez para o capitão Rafael Posidónio. Rafael Posidónio e Simão Sousa, dois jogadores formados do Sertanense, os únicos dois também, diga-se, que estão em campo. Jogadores naturais do Conselho da Sertã. Claro, no banco suplente também daqui há mais engenheiro, acho que é só. Está a bola fora das quatro linhas, arremesso para a equipa dos Mari Alves. O árbitro... havia duas bolas dentro de campo. Agora sim, tudo pronto para André Santos fazer o arremesso. Lança a bola ao meio ali para o capitão João Diaco. Perde o esférico. Vai ali a equipa do Santarense a responder. Simão Sousa levanta a bola. Grande passo, a bola na esquerda. Fora de jogo. Apanhado fora de jogo o jogador do Santarense, que aparecia ali nas costas da defesa, mas muito rápida a formação da casa a subir, e depois Tiago Trindade a ser apanhado em posição legal. Acha a bola a ser jogada pelos Mari Alves, lá atrás, o guardião João Frade abre para a esquerda, encontra já um companheiro, na circunstância... Já vos digo que, entretanto, já pegou na frente ali à procura de um passo a rasgar, mas a bola foi diretamente para uma zona onde estava... Não havia ninguém, porque foi fora das quatro linhas que ela caiu. Era à procura de Paulinho, mas sobrou a bola para o Sertão nesse lançamento. Xavi, má recepção. Agora tenta ali outra vez Xavi ganhar a bola, vai entregar mal, sobra a bola para Paulinho, lado esquerdo, pode ir para o cruzamento, não deixa a bola atrás, tenta sair a equipa dos Mari Alves para pôr a bola na área. Agora Gonçalo, aliás João Tiago, deixa atrás para Simão Fernandes, toda a gente instalada dentro do meio campo do Sertanense nesta altura, à exceção do guarda-redes João Frade. Bola agora lá para Gonçalo Pinto, abre na frente à procura ali de Paulinho, mas a bola não chega lá, vai para fora, lançamento para o Sertanense. Lançamento para a formação da Sertã. Lado direito, da maneira como, neste caso, defende, porque é na zona defensiva, a equipa orientada por Gonçalo Cruz. Bola lançada, mas recupera facilmente a equipa da casa, a posse da Redondinha. Bola já ali para João Frade. Calmamente, jogo bem calmo até esta altura. Bola, já lá vamos, atenção, vamos ver que está este passo em profundidade para o ataque da formação da casa. A bola ali recebida do lado direito por intermédio do camisola 7 dos Mari Alves, Gonçalo Lixa, mas depois vai a bola para fora, acho eu. É lançamento, informa aí.
0: Temos novo contacto com o Vítor Nunes para o primeiro golo desta tarde na partida Águias de Mordal, Vitória de Senás, B.
9: É verdade, aos 17 minutos, perda de bola no, na defensiva do Sernache B e o respeito do costume, Ruben a fazer o 1-0, então aos 17 minutos, a não perdoar e no ponto de penalidade a receber o esférico e a rematar sem hipótese para o guarda-redes, Lucas Fachada. Agora com 19 minutos de jogo, Águias Mordal 1, Sernache B 0.
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1: Aproveitamos para continuar a marcha do marcador, já que em Cantanhedo levamos nesta altura 17 minutos na primeira parte e o placar vai registando Marialvas 0, Sertanense também 0. E em Alcaíns, Tiago Farinha.
5: Em Alcaíns levamos 19 minutos de jogo, mantém-se o Alcaíns 1, Capsudo 0.
1: Em Provença Nova, Marcos Assunção.
13: Estamos neste momento com 14 minutos praticamente jogados na primeira parte no Senhor das Neves, vai-se mandando o resultado em 0-0, mas aos 3 minutos de jogo, oportunidade flagrante para a formação do Idenhense Bernardo, lançado por Síria, completamente sozinho frente ao guarda-redes Gonçalo, não conseguiu desfadear, ou melhor, muito bem Gonçalo a fazer a mancha, não permitindo assim que a equipa visitante fizesse o primeiro gol da partida. De resto, tem sido um jogo muito aos refões, não muito entretido e tecnicamente muito pouco. 14 minutos e meio, máxima do resultado, Provença Nova 0 e Idenhense também 0.
1: Muito bem, já e voltamos mais daqui a pouco. Agora passamos também pelo Municipal de Oleiros, onde se há coisa que não falta são golos, Fernando Brinca.
11: É verdade. Vamos com 14 minutos e já com 3 golos. 2 para o Oleiros, 1 para o Belmonte. O jogo está divertido, muito aguerrido, com jogadas contínuas, tanto de um lado como do outro.
1: Hugo.
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0: Campeonato de Portugal, Série C, primeiros golos, Malveira 1, Fazendense 0, também o Fátima 0, Nazarenos 1 e o Oliveira do Hospital, que marcou 3 golos em poucos minutos. Nesta altura, vence por 3-0 a equipa do Alverca B. Em Mortágua, tudo em branco nesse Mortágua, Benfica e Castelo Branco. Seguimos com a magia dos relatos.
1: E é no concelho de Castelo Branco, ficamos nos próximos minutos. Alcães, Capsudo, Tiago Farinha.
5: Aqui estamos com 21 minutos de jogo e mantém-se o Alcaíns 1, Capsudo 0, com a equipa da casa a adiantar-se logo ao minuto 11 através de uma jogada estudada entre Alef e Tonis, com o último a rebatar sem hipótese de defesa para a equipa e para o guardião do Alcaíns, neste caso do Capsudo. Mas na altura em que há uma falta assinalada a favor do Capsudo, é de Tonis sobre Dion. Nota-se ainda que estamos a início de época com ainda algumas peças a encaixarem, especialmente na equipa do Capsudo. Há ainda aqui peças que procuram encaixar-se da melhor maneira possível. Para já, vamos ter então um livre perigoso a meio do meio campo ofensivo da equipa do Capsudo. Junto à bola está Ruben Rebola, o número 11, para marcar este livre. A área contrária sobre os centrais da equipa do Capsudo. Estão 6 jogadores da equipa do Capsudo na área. O árbitro vai estar com atenção aos puxões e agarrões. Chama 2 jogadores, vai ter conversa já sobre puxões e agarrões. É o normal nestes lances. Está a ter uma atitude de pedir aos jogadores de tentar orientar para as coisas que vão da melhor maneira possível. O árbitro que para já foi ao bolso para mostrar amarelo a Bruno Cruz ao minuto 16. Alteração para o livre, vai partir para a bola coloca na grande área, corta a equipa do Alcaíns que hoje veste de azul. Sobra a bola, entretanto, para Ruben Rebola na mesma. Há queixas de falta e há mesmo falta. Há mesmo falta, assinalada Ruben Rebola na disputa, Rebola entre os dois jogadores do pé, o jogador do Alcaíns fica no chão e o árbitro da partida, Felipe Santos, marca falta a favor da equipa da casa. Estão os homens do Capsudo, mas está tomada a decisão do árbitro da partida. Vai-se levantando, foi Nico Tovar envolvido no lance com Ruben Rebola. A bola já a rodar na equipa do Hockey. Está com Denzel e dá para trás para um companheiro de equipa, para Vinícius. Vinícius vira para o outro lado, para Cava. Cava tem já uma pressão de Falcão, liberta para Tonis. Tonis tem Dion a apertar a malha, corta Samuel. Continua a bola com os homens do Alcaínas. Corta desta vez Bruno Cruz, sobra ainda para Alef. Alef tenta fazer o passo em profundidade, ainda demais da bola. Ela sai, lançamento para a equipa do Cabeçudo. Vamos então para o lançamento. É Dion que vai efetuar este lançamento. O número 2 nas costas, bola nas mãos, deixa já em Brito. Brito tenta sair do meio dos adversários, perde a bola, o árbitro marca falta. Muitas faltas seguidas neste momento, jogo muito aos repelões. Novamente Dion com a bola, deixa novamente em Brito, devolve a Dion. Dion tem Sandro a fugir à frente, tenta lançar, não, deixou antes para Falcão. Falcão devolve a Dion, dá para Falcão, que intermete a jogada Tonis. Sobra então para os homens do Hockey, vão ser em contra-ataque e vai haver falta. E vai ao bolso, exatamente, vai ao bolso o árbitro da partida. Vai mostrar amarelo ao número 85, o Motita. É mais um amarelo para os homens do... Para os homens do Cabeçudo. Ora, a livre então para a equipa do Alcaínas para ser batido na... do Grande Círculo. É o número... Ah, está. A equipa do Alcaínas, fornecemos uma constituição, mas depois entra com equipamento alternativo em que os números não batem uns com os outros. Teremos que replicar ao longo da partida. Para já é pontapé de baliza para a equipa do Cabeçudo. Vai ser Ruben, o guardião, a bater a bola. Bate já curto para Bruno Cruz. Bruno Cruz dá para o companheiro de equipa. Para o companheiro de equipa no centro da defesa. Para Tomás, deixa em Motita. Dá para Samuel. Samuel já com 2, devolve atrás para Tomás. Mas adianta novamente para Motita, recebe mal, a bola sai. Lançamento para a equipa do Hockey. Vai ser para Dezaeli efetuar o lançamento. O árbitro já iniciou a contagem decrescente. Dezaeli com a bola nas mãos. Deixa já no companheiro de equipa que é Chico. E vai ser lançamento para a equipa do Hockey. Uma vez que a bola saiu tocada pelos homens. Aliás, vai ser lançamento para a equipa do Cabeçudo. A bola foi tocada em último lugar pelos homens da equipa da casa. Motita já com a bola nas mãos.
0: Vamos ao encontro do Vítor Nunes. Emoção e golos nesse Águias de Nadal. Vitória de Senás, B.
14: É verdade, o segundo golo para o Águias de Nadal. Novamente a defensiva, uma defensiva do Senás perdulária. E o guarda-redes também não ficava bem na fotografia. E então o 2-0 para o Águias de Nadal. Mas ainda não sabe o autor do golo, assim que souber se irá o nome do marcador. Então agora o golo foi aos 25 minutos, estamos agora com 27 minutos de jogo, Águias de Nadal 2, Farnas B 0.
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5: Regresso então ao campo Trigueiros de Aragão, onde temos pontapé de baliza para a equipa do Cabeçudo. Já batido, bola em Tomás, deixa para Bruno Cruz. Central pisa terreno, olha para a frente, lança na direção de Alexandre Júnior, corta Nico Tovar. A bola ainda sobra para Tonis, com um toque adiante à bola, sobra para a left, volta um companheiro de equipa, já passou por um, vai, corta Brito a bola. Pode sair contra-ataque perigoso da equipa do Cabeçudo, aliás, mas não. Corta bem, cava. A bola já com Dezaeli. Dezaeli pisa já a linha do meio campo. Vai deixar em companheiro de equipa. Intermete-se na jogada. Ruben Ramon tenta dar a velocidade para Falcão. Corta muito bem o Maro. A bola já novamente com os homens do Alcaínas. É Alef. Tem a pressão de Sacramento. E faz falta o jogador do Alcaínas. Aliás, do Cabeçudo. Falta no grande círculo. Vai ser livre para a equipa do Alcaínas. Lembro que o Alcaínas ganha por 1-0. Com gol de Tonis ao minuto 11. Bola já para corte de Samuel. Sobra para Brito. Brito domina a bola. Deixa para Sacramento. Sacramento dá lá da frente para Falcão. Deixa passar para Sandro Júnior. Sandro Júnior leva a bola. Tem já um adversário pela frente. Dois. Já tem dois homens na pressão. Tenta continuar com a bola. Ainda consegue ter a bola. E vai ser lançamento para a equipa do Alcaínas. Vai ser então... lançamento para a equipa do Alcaínas, Nico Tovar para efetuar. E vai sair amarelo para Sandro Júnior, ele que pontapeou a bola depois dela ter saído. E o árbitro, por indicação do assistente, mostra amarelo ao número 10 da equipa do Capsul. Que gostou algo perdida neste momento, mesmo as emoções dos jogadores estão a começar a ficar um pouco descontroladas. Não estão a conseguir encontrar as emoções para dar a volta a este resultado. É um resultado recuperável. O Alcaim estava a ter por uma bola a zero, mas neste momento parece mais próximo de acontecer um gol do Alcaim do que propriamente o Capitão, mas a equipa do Capitão não consegue encontrar funções para chegar à baliza de Iango. Bruno Cruz lança na frente, é para Sandro Lopes. Sandro Lopes perde a bola para Nico Tovar. Faz falta, viu amarelo, aliás, faz falta, viu amarelo há pouco. Convém que se afaste destas questões, porque pode estar em risco o segundo cartão amarelo. Bola já marcada pelos homens do hockey. Está em Umaro. Umaro avança, pisa já a linha de meio campo. Quando vai dar a bola, dá para Cava. Cava tem Tony na lateral da esquerda, atira a bola, é para lá que ela vai. Está no meio para Nico Tovar. Nico Tovar tenta lançar em velocidade. Corta Dione. Dione tem já à sua frente Sandro, atira a bola. Volta Dione. Não se enterem os jogadores do Catudo. Lá que ninguém pergunta. Assinalado pelo árbitro antes da bola entrar na baliza, portanto não conta. Era para a equipa do Alcaim. Aí são ser livre para a equipa que hoje veste de vermelho, já marcado por Bruno Cruz, deixava em Tomás. Tomás levou mais à frente para Ruben Rebola, dá de primeira para Motita, dá mais à frente para Brito. Brito em velocidade e há fora de jogo. Há fora de jogo também, assinalado pelo árbitro assistente. Brito apanhado em posição regular, livre para a equipa do Alquins. Alquins que vai bater este livre, com mais calma, estão certamente neste momento em vantagem. Conseguem ter um melhor controle do jogo e também das suas emoções. Acaba já com a volta, é a pressão de Falcão. Deixem Nico Tovar. Nico Tovar tem já Sandra a aproximar-se. Sacramento é dentro desta jogada. A bola sobra para o corte de Dione. Sobra para Tomás. Deixa já para Ruben Rebola. Dado a primeira, era para a desmarcação de Falcão. Cortam os homens novamente do terceiro. A bola está com o Sandra. Deixa para Falcão. E corta Tony na grande área. Pede-se penalti da parte do Capsudo. O árbitro manda jogar, vai ser lançamento lateral para a equipa do Alcaiz. Falcão pede grande penalidade na grande área por falta de um defensor do Alcaiz. O árbitro manda jogar. Bola já lançada. É para Mestre. Mestre dá para Umar. Umar tem já a pressão de rebola. Vai lançar a bola. Corta Dione. Esta sobra para Bruno Cruz. Bruno Cruz atrasa para Tomás. Tomás pisa a bola, vai sofrer a pressão de Alef, cai para o chão, o árbitro manda jogar. É falta. A favor do Alcaiz. Entendo o árbitro que Tomás puxou Alef. Vai já para marcar o livre Bruno Mestre. Aliás, João Mestre, sim, é que está correto. João Mestre para marcar o livre, não, afasta-se e aproximou-se da bola. Nico Tovar e também Vítor Hugo. Os dois juntam a bola.
16: A bola em Provença Nova e sai na equipa da casa. Insistência do lado direito de Gaspar, cruzamento açucarado para dentro da pequena área e depois foi só, e só entre aspas bem carregadas, empurrar para dentro da baliza. Falta apenas identificar qual o jogador que marcou o gol, que já lá vamos. O que interessa é que vamos com 27 minutos nesta primeira parte no Senhor das Neves, Proença Nova, tem Ibanhense 0.
0: No Campeonato de Portugal, Série C, então, esse Malveiras 2, Fazendense 0, e o Mortágua continua em branco com o Benfica Cristal Branco. Seguimos com as emoções dos relatos.
1: Já voltamos a Proença para saber quem marcou, mas agora Tiago Farinha, também resultado em Alcaiz.
5: No motor que estamos em pausa de apresentação, 32, quase 33 minutos de jogo, Alcaiz 1, Capsul 0.
1: Aqui não há hidratação, há quase chuva. Está o céu completamente carregado de nuvens e está fresquinho. Pergunta o tempo e resultados. Já lá vamos, Hugo. O tempo e resultado, Fernando Brinca.
11: 27 minutos do primeiro tempo e o Oleiros continua a ganhar por 2-1 ao Belmonte.
1: Muito bem, o Sertanês, atenção, bola na área, ainda sai, ter ali de qualquer maneira um homem dos Marialvas. Pergunto também, já vamos continuar a ronda, mas pergunto entretanto ao Marcos Assunção, se já sabe quando é o gol. Ainda não sabe. Em Cantanhedo, 31 minutos, primeira parte, mantém-se 0 Marialvas, 0 Sertanense. Temos que ir ao estreito e também há uma informação, é isso?
0: É justamente no estreito que há mais um golo, com o Vítor Nunes.
9: É verdade, o Ruben então tinha feito os 2-0 aos 25 minutos e 4 minutos depois, com um A2 sem 3, novamente Ruben a fazer hat-trick nessa partida aos 29 minutos, agora Águas de Bordal 3, Fernandes B 0, com 35 minutos de jogo.
1: Muito bem, confirmou então também o marcador do Provençal Alvidanense, Marcos Assunção.
13: Surgente nova confirmação, mas terá sido ele é o autor do gol da formação do Provençal Nova. O Provençal Nova, que na segunda oportunidade flagrante de gol que tem, consegue concretizar quando ao Idanhense. Uma agradável surpresa, as duas primeiras oportunidades foram inclusive da equipa de Idanha Nova, aos 3 e aos 17 minutos. Aos 17 foi Bahia que quase marcou, Bahia que... Quando o Mi está a ser o melhor jogador em campo, a bola sai redondinha dos pés do 22 da formação do Idanhense. 29,5 nesta primeira parte, livro muito perigoso a beneficiar a equipa do Idanhense. Não sei se temos que continuar. Parece que sim, quem ia colocar ali a bola dentro da meia lua, também Bernardo junto do esférico, igualmente Loriano, um dos três... irá bater este livro. Barreira formada por 5 jogadores, mais 2 do Provença Nova, ligeiramente deslocados para a esquerda, 2, e vai ser, parece-me, Loriano a bater o livro. Todos os outros se afastaram. Loriano olha a posição da barreira, vai bater de volta à direita, bateu por cima. Volta para a baliza, passou um perigo, meia hora de jogo nesta primeira parte no Senhor das Neves. Provença Nova, põe e ganha-se. 0.
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1: De volta a Cantanhedo, numa altura em que a equipa do Sertanense tentava sair, mas não consegue. Numa primeira instância, vai ali Baio ainda tentar recuperar. No entanto, a bola sobra para Paulinho, lado esquerdo. Tinha ali o corte também do homem do Sertanense. Arremessa para a formação de Cantanhedo. Zona defensiva da equipa da casa. Bola lançada, recebe ali Gonçalo Pinto. Tabelinha, vai para a linha, parece-me Paulinho, cruzamento. Já está ali fora de jogo, assinalado, acho eu. O pontapé de baliza, já vamos perceber. A bola está, terá passado pela linha de cabeceira. Não, é fora de jogo. Fora de jogo, assinalado, o ataque da equipa dos Marialvas. Há para aí o golo, é?

0: Não há uma defesa ainda digna desse nome de nenhum dos guarda-redes. Fraquinho o jogo até agora. Muita entrega.
1: É gol Municipal de Aleiro. E para a equipa da casa. 31 minutos do primeiro tempo e o Aleiros acaba de marcar o terceiro golo para a sua equipa. Micael, camisa 22. Uma jogada de contra-ataque, muito bem conduzida, e Micael, à saída do guarda-redes, foi, introduziu a bola na baliza, muito bem. Está assim feito, terceiro gol para o Oleiro. Portanto, como já disse, 32 minutos do primeiro tempo, Oleiro, 3, não, 1.
0: É o Santarém sem bola, atenção Simão Sousa, o corte ali no momento certo André Santos a roubar-lhe a bola. Vai a bola ser jogada já ali por Gonçalo Pinto, tenta bater na frente, chega primeiro ali Afonso Gonçalves a cortar o Xérico, tira a bola até mais próximo, bate na frente à procura de Coreano, ali parece-me ali braço na cabeça de Coreano, o árbitro deixa seguir o jogo. Na verdade é que Simão Fernandes sobe com o braço nas costas do jogador do Santarense, que ainda está caído dentro do relvado ali lá está a bola, vai ser batida, entretanto está recuperado já Coreano. Na minha opinião há razões para assinalar falta. Simão Fernandes tem para aí no mínimo mais 20 a 30 centímetros de que Simão que de Coreano, mas mesmo assim teve que lhe pôr o braço nas costas para subir. Atenção, a bola sem perigo. Estava agora ali a olhar, estamos ao lado um do outro. A cabeça de Coreano dá pelo ombro de Simão Fernandes. Dá para perceber a diferença de alturas. Ali para cima é o pescoço e a cabeça. Lá está ali a bola a ser jogada lá para o ataque da formação do Santarense para baixo. Ganha primeiro ali o homem do Osmar Alves. Vai a bola até ali o Gonçalo Batalha. Depois tira outra vez o homem do Santarense. Agora André Santos estava a bater na frente. Vai sair ali a bola para fora. O lançamento é para a equipa treinada por Paulo Silva. Que do lado direito da maneira como joga a equipa de casa, acho que André Santos vai lançar, não se vê, só se vê a cabeça, está a lançar a bola ali já para o camisola 7, Gonçalo Lixa, bola para a esquerda, Paulinho recebe, entrega a Gonçalo Pinto, vai fazer ali a finta, bico da área, remata a bola nas mãos de Tomás Prost e sem grandes problemas, diga-se em bom da verdade. Lá está a bola outra vez para o ataque, agora ali falta de Coreano sobre André Santos. Livre para cima, o Fernandes Bateiro já bateu ali curto, deu ali para Gonçalo Pinto, vai jogar para o companheiro, capitão da equipa, João Tiago, avançou o passe diretamente aos pés de Mamadou Keita, depois da linha com chave, outra vez de Mamadou Keita, joga na frente, tira ali o homem da casa, sobra a bola para João Tiago, deixa atrás ali para um companheiro, na circunstância para Licas, tenta bater na frente, ali agora acho que é Gonçalo Pinto, se eu não estou enganado, vai fazer o passe na entrada da área, sai o passe atrasado, ninguém para o remate, André Santos vai sair o pontapé, não consegue, joga para a direita, entrega para Gonçalo Lixa, bola já numa zona que não se vê o que é que se passa ali, mas Gonçalo Lixa ainda consegue livrar-se, depois é Simão Sousa a pôr a bola para fora das quatro linhas, acho eu, arremesso para a formação da casa. Arremesso lá direito, ali a bola perto da linha de cabeceira. É pontapé de baliza para o Sertanense. Aqui o grande problema é ver-se esta linha lateral e os cantos, e depois, uma desgraça nunca vem só, já não chega, a bancada não deixa ver, senão alguns dos espectadores ainda se levantarem, e depois temos aqui, andar aqui a jogar às escondidas com esta gente toda. Lá está ali a bola no ataque do Sertanense, bola... Ali não chega a Coreano, tira o homem dos Marialvas, sobra a bola lá atrás, calma e tranquilamente, João Costa fica com ela, deixou até mais próximo, avançou na frente, cortou ali o homem dos Marialvas, antecipou-se ali ao jogador do Santarense, bola para o lado direito, outra vez à procura ali do Gonçalo, aliás, do camisola 7, Gonçalo Lixa, se digo bem, finalmente um bom lance com perigo, ali excelente, Tomás Prost, e ali...

0: antecipar-se e a bola vai para canto para a equipa dos Marialvas. A equipa de Contenientes está a aparecer mais nesta reta final da primeira parte. Esta será, com um bocadinho de esforço, a primeira oportunidade de golo que o jogo teve. Deve ter sido batido já o canto, que não se vê. Já lá o homem do Sertanense. E pelo aspecto será outro pontapé de canto. Ali não se vê absolutamente nada naquela zona. É canto, bola batida no primeiro posto. Desvio, grande defesa! Era um grande golo, digo eu, ali o desvio de calcanhar do camisola 5, Félix, ali no primeiro poste, com o pé que tinha mais à mão, fazer um bom lance, uma grande oportunidade para Tomás Prost voar e com a ponta dos dedos tirou por cima da baliza, é ponta pé de canto outra vez para a formação da casa. Lá está a bola batida, vai subir ali, Tomás Prost se agarrar ali. O Algarvio. Lá está a bola já ali para os homens dos Marialvas recuperarem outra vez, mas vai lá bem agora Coreano, recupera para a equipa do Sertanense, passou ali, corta o homem dos Marialvas e vai a bola para fora. Ali arremesso para a equipa da casa. Lá está a bola já lançada para André Santos, ali para Gonçalo Pinto, vai variar para a esquerda para Félix, acho eu, parece-me um camisola, não. Sim?
1: Uma jogada confusa dentro da pequena área, o guarda-redes acaba por defender um remate, a bola ficou ali a saltitar, os defesas não conseguiram tirar a bola e depois aparece camisa 9, que eu não sei quem é, só sei que é o camisa 9 a empurrar para o fundo da baliza. 39 minutos do primeiro tempo, Oleiros 3, Belmonte 2.
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0: Aqui estamos a 2 minutos, menos de 2 minutos, relatórios 45 regulamentados da primeira parte. É livre para o Marialvas, vamos ali a bola para a área, tira o homem do Sertanense, insiste ainda Gonçalo Pinto aqui sobre o lado direito, deixa atrás ali a bola para Gonçalo Lixa, faz a finta, atenção, perigoso, Gonçalo Pinto, linha de cabeceira, cruzamento, corta, João Costa, bola para fora, acho eu, é lançamento para a formação da casa. Mas diz eu há pouco que o jogo estava muito morno há uns poucos e nos últimos 5 minutos, há 5, 6 minutos para cá, talvez quase 10 minutos, a equipa dos Marialvas pegou mais no jogo, está a criar muitos problemas ao setor defensivo da equipa do Sertanense. Aliás, já uma grande defesa do Tomás Prost. Canto para a direita da maneira como ataca a equipa da casa. Aliás, lançamento para a direita da maneira como ataca a equipa da casa. A bola já ali para Gonçalo Pinto. Cruzou a bola calmamente nas mãos de calmamente para mim, porque para ele foi à segunda só ali a agarrar a bola Tomás Prost. Vai manualmente jogar para a direita ali para a Xavi, recebe na peitaça, põe no chão, arranca para aí fora o Algarvio que joga na frente. Vai ou está fora de jogo? Livre para os Marialvas na sua zona defensiva.
3: Intervalo em Alcaíns, resultado ao intervalo Alcaíns 1, Capsudo 0.
0: Muito bem, há pouco ia para dizer Xavi que a época passada subiu duas equipas, jogou pouco, mas subiu por duas equipas. Aqui também há intervalo, subiu pelo Vitória de Sernache e pelo Lutano. Intervalo em Cantanhede, Marialvas 0, Sertanense também 0. Aproveitamos para perceber quanto tempo falta para se esgotarem os 45 minutos em Oleiros, Fernando Brinca.
1: Olha, estamos com 42 minutos de jogo. Jogo, era para ser jogo, mas agora está interrompido porque estão dois homens do Oleiros caídos no relvado, estão a ser assistidos. Portanto, faltam 3 minutos para terminar, mas com certeza o árbitro irá dar mais compensação. E não deve ser pouca. Portanto, estamos a quase a terminar a primeira parte, com o Oleiros a ganhar por 3 bolas a 2.
0: Muito bem, já voltamos. Marcos Assunção, em Provença, está também a chegar o intervalo ou não?
4: Estamos a 3 minutos, a 2 minutos e 20 do intervalo. Vai-se mandando o resultado que vem desde o minuto 27. Provença Nova 1 e Danhense 0.
0: Também já voltamos daqui a pouco, isto porque temos que dar também andamento aos comentários, porque da maneira como isto vai, já se percebeu que quando acabarem algumas primeiras partes, estão quase a começar outras. Tiago, chega ao intervalo em Alcaíns, a formação canarinha a ganhar ao começo por 1-0, e o que é que podemos dizer da primeira parte?
5: É um resultado que se justifica para aquilo que vimos em campo nesta primeira parte, um Alcaíns mais desclarecido, com mais jogo ligado e um jogo mais fluido, mas que também, verdade seja dita, só não está a ganhar para mais neste momento, devido à grande exibição que até o momento o guarda-redes Ruben do Cartucho está a fazer. Já com umas 4, 5 defesas de grande dificuldade a evitar que o Alcaíns se adentrasse ainda mais no marcador. Temos tudo que vai ter vida bastante complicada para a segunda parte, uma vez que ficou reduzido ao minuto 35 a 10, ao menos, com a expulsão por acumulação de amarelos do central do Sinos. Portanto, a equipa do Cabeçudo vai jogar cerca de 60 minutos, uma hora com menos um jogador. E, para já, como eu disse há pouco, adequou-se o resultado do intervalo, foi a equipa mais conhecida de campo, foi a que criou mais perigo. Até ao momento, apenas um susto na baliza do Alcaíns, com um atraso que o guardião Ian Vulso deixou passar por baixo do pé. Se tivesse ainda nessa baliza, teria sido gol. Mas foi o único susto que até ao momento a equipa do Cabeçudo que acabou por causar à equipa da casa. Adequou-se este resultado de 1-0. Veremos o que é que a segunda parte nos traz.
0: Muito bem, daqui a pouco também vamos perceber se já há intervalo no Estreito. Entretanto, digo que em Cantanheda chegou o intervalo com 0-0, resultado que se aceita, mas de dizer que nos últimos, sensivelmente, entre os 35 e os 45 minutos, a equipa dos Marialvas foi, de facto, mais perigosa. Mas até aí, o jogo foi repartido, sem oportunidades de golo, sem remates à baliza. Um jogo muito, muito calculista das duas partes, mas também com muitos passos errados, com as defesas sempre a sobreporem-se aos ataques e, portanto, jogo muito incaracterístico, para não dizer outro termo, e para dizer também que freque. Ali, a partir dos 30 minutos, melhorou ligeiramente, houve mais equilíbrio, aliás, manteve-se o equilíbrio, mas houve mais perigo, e depois, nos últimos 10 minutos, o Santanense também recuou um pouco, pressionado por uma maior iniciativa ofensiva da equipa dos Marialvas, que tem um primeiro remate ali no primeiro posto, com uma excelente intervenção de Tomás Prost a evitar, e depois, na sequência do canto, é uma defesa estrondosa de Tomás Prost, ali com um toque de calcanhar do camisola 5 Félix, a proporcionar uma extraordinária defesa ao guardião do Sertanense, que agarrou, já voltamos, que agarrou a equipa ao 0-0. Depois disso ainda há um outro remate perigoso no ataque dos Marialvas, que de facto nos últimos 10 minutos foram melhores, mas acaba no fundo por aquilo que o jogo teve. E olhamos também para a nível ofensivo para o Sertanense, não teve nenhum lance perigoso. Nem me lembro de nenhum remate à baliza, se querem que vos diga. Embora o Marialvas também só tenha tido nesta reta final. Portanto, acaba por se aceitar, embora o Marialvas tenha sido melhor nos últimos 10 minutos. Arbitragem sem problemas. O jogo também não lhes criou, nem os jogadores. E, portanto, tudo bem. Então, chegou o intervalo em Provença. E com 1-0 para a equipa de Quisquinha, Marcos Assunção.
4: É verdade, um golo marcado aos 27 minutos, na primeira oportunidade flagrante da equipa do Provença Nova. A equipa da casa aproveitou até aos 20 minutos, foi melhor a equipa do Idanhense, com duas oportunidades flagrantes aos 3, por Bernardo, completamente sozinho na cara do guarda-redes Gonçalo, que fez a mancha e conseguiu apostar a equipa do Idanhense fizesse o primeiro gol, e depois Bahia, um remate cruzado já na pequena área, do lado esquerdo, com a bola a passar à frente da baliza do guarda-redes da equipa da casa. Depois veio o tal gol, aos 27 minutos, para o Florença Nova, e depois praticamente a equipa da casa dominou o jogo quase a seu bel prazer também, embora tenha sido um jogo até agora muito pobre, tecnicamente, nem entretido tem
6: conseguido ser. Ao intervalo, então, Bruença Nova, 1-0.
0: Muito bem, ainda há jogo em Oleiros, não é, Fernando Brinca?
1: Ainda há jogo em Oleiros. E continua parado com um jogador a ser assistido. Já se levantou, vai-se reiniciar o jogo. Vamos ver, não vi quantos minutos o árbitro indicou, aí mas ainda se joga em Oleiros.
0: Ah, na primeira, no digital não há placa de intervalo.
1: Não há placa. Olha, e mas, acabou neste momento. Intervalo, acabou neste momento a partida. Posso dizer que o Oleiros devia estar a ganhar por 5 ou 6 bolas a 0. Tantas oportunidades que teve para marcar e não conseguiu. Marcou 3, sofreu 2, muito autorizados. E pronto, esperamos pela segunda parte ver o que é que vai dar.
0: Muito bem, falta mesmo ir até ao Estreito com o Vítor Nunes nesse Águias Maradal, Vitória Sernaspe, não é, Hugo?
7: Justamente, vamos então para a análise aos primeiros 45 minutos desta partida. Vítor Nunes.
8: Sim, um jogo com tendência mais para a equipa do Maradal. O Sernaspe é começar o jogo com as linhas fechadas e um bloco mais baixo, à procura de transições para surpreender o adversário. O Maradal tinha muita posse de bola, nem sempre muito bem pensada, mas as oportunidades de concretização eram do Sernache. Como o ditado diz, quem não marca sofre, e foi o que aconteceu aos 17 minutos. Perda de bola na defensiva do Sernache, Simão a ficar com o esférico, passe para Ruben e este a fazer 1-0. Aos 25 minutos, num excelente remate, Ruben a bisar para o 2-0 e 4 minutos depois o mesmo Ruben a trick e o 3-0. Os primeiros 45 minutos viram as equipas recolher aos balneários com o 3-0 no marcador e esperavam-se mais golos para os segundos 45 minutos. Então, no final da primeira parte, Águias de Maradal 3, Sernaspe B 0.
7: Muito obrigado, Vítor Nunes. Tempo de descanso nos jogos deste domingo, 11 de outubro. No que toca a resultados no Campeonato de Portugal Série C, nesta altura então, Malveira 2, Fazendense 0, Maria Alves 0, Sertanense 0, Nogueirense 0, Naval 1893 0, Fátima 0, Nazarenos 1, Huelvas 1, União da Serra 0, Oliveira do Hospital 3, Alverca B 0, Martágua 0, Benfica e Castelo Branco 0.
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7: Na Liga 3, relembro que ontem acompanhámos esse Vitória de Sernache 1, Loltano 0, os 3 pontos para a equipa da casa. Nesta altura joga-se então esse Atlético Caldas, que teve início às 15 horas, com a equipa do Atlético a vencer por 1-0.
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7: As emoções do futebol, todas as semanas acompanhamos sempre as equipas da nossa região. Tempo de descanso, dentro de poucos minutos regressamos com as emoções dos relatos.

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0: 4 minutos para lá das 16 horas. A qualquer momento, então, o regresso dos relatos. Para já pergunto ao Tiago Farinha, no Trigueiros de Aragão, se tudo apostos para o recomeço da partida?
1: Para o recomeço, e que já está em andamento. Já estamos a ultrapassar a barreira do primeiro minuto aqui no campo de Trigueiros de Aragão. Mantém-se o Calquins a ganhar por uma bola a zero ao campo.
0: Muito bem. Jogo em... portanto, olha, em Provença Nova, sim.
2: Segunda parte, encantamento, começou
3: agora. Em Provença Nova, ponto principal dos seus atletas, ainda não está muito à vista o início da segunda parte deste Provença Nova, um idêntico.
0: Já sabemos que vai demorar mais um pouco no Municipal de Oleiros, portanto, seguimos em frente com os relatos.
2: Era de prever, tanto em Oleiros como em Provença, demorasse mais, porque acabou, já estava o intervalo aqui há muito tempo, e portanto, quando acabou a primeira parte. Estamos de volta a Cantanhedo, numa altura que ele se treina sem bola ali na sua zona defensiva. Isto é Afonso Gonçalves, joga ali a bola para o lado esquerdo, bate na frente à procura ali de Simão Sousa, aliás de Coriano. Primeiro homem do Maria Alves a pôr a bola fora. Arremesso para Simão Sousa, para Afonso Gonçalves, outra vez Simão Sousa, deixa atrás ali a bola até Posidónio. Aliás, não é Posidónio, era João Costa. Agora vai a bola ao meio, passa ali todo o relvado, sobra para o lado direito para Mamadou Keita. Tenta bater na frente Mamadou Keita, mas a bola sai com muita força e acho que se perdeu pela linha de fundo, se eu não estou enganado. Exatamente. É pontapé de baliza para os Maria Alves. Também de baliza para ser já batido ali pelo guardião João Frade, que tabelou ali com o companheiro. Lá está ali a bola a ser batida pelo ataque da formação dos Marialvas. Tira de cabeça João Costa, vai a bola depois para Simão Sousa, lado esquerdo, tenta ganhar-se um adversário, ganha numa primeira instância. Tirou ali depois o jogador do Marialvas. A bola, no entanto, pertence à equipa de Cantanhedo para André Santos fazer o arremesso. André Santos com a bola nas mãos, prepara o lançamento, mas tudo muito lento. Lá está a bola agora ao meio, ali para o capitão João Tiago, perde a bola, recupera André Santos, então do lado direito, bola na frente, tabelinha ali para o quarto, um jogador do Santarense, recupera outra vez João Tiago, atenção, passa em profundidade para uma zona onde está apenas Rafael Posidónio, a varrer ali sem cerimónia, pôr a bola na frente. E depois tira de qualquer maneira um jogador dos Marialvas, bola para fora, arremessa para a formação da Cerdã. Lá vai para a reposição João Costa. Bola nas mãos, lança ali para Baio, tira um homem dos Marialvas, recupera Mamadou Keita atrás para Prost, bate na frente do guardião do Santarense, primeira do outro lado de cabeça, apareceu ali o homem, era Félix Barreira, mas não barreu bem, ficou o Santarense com bola, lado esquerdo, ali Simão Sousa, deixa atrás, tabelinha, vai ali a insistir ainda o toque Afonso Gonçalves, canto para o Santarense. É o primeiro canto que a formação da Sertã tem no jogo. Primeiro pontapé de canto para a equipa da Sertã. Lado esquerdo, da maneira como ataca a formação sertanginense, será Coriano que vai bater, acho eu. Camisola 7 da formação de Gonçalo Cruz. Bate ali à maneira curta, a bola para Afonso Gonçalves, outra vez para Coriano, má recepção ali do camisola 7, consegue captar dentro das quatro linhas, deixa a bola atrás, sai agora o cruzamento, bola para a área, atenção nas mãos de João Frade. Manualmente joga já aqui para a esquerda, encontra ali o camisola 45 da equipa da casa, ali tenta bater na frente, Gonçalo batalha, mas assinalado fora de jogo à equipa dos, Marialvas. Livre para o Santarense na sua zona defensiva. Bateu já Mamadou Keita, a bola ali para Rafael Posidónio. Deixa atrás até Tomás Prost, o homem que veste laranja. Vai bater agora ali a bola. Vai até Posidónio para Mamadou Keita. Bate na frente à procura de Baio. Ganha de cabeça ali o camisola 5 da equipa da casa. Depois sobra a bola para o Santarense. ali excelente a visão de jogo de Afonso Gonçalves, mas estava a dormir. Agora Simão Sousa não consegue dominar bem, não consegue chegar a bola a tempo, e aliás foi Pedro Macedo, foi 88. É lançamento para os Marialvas. Simão Fernandes.
3: Começou a segunda parte em informação.
2: Sim, senhora, aqui já levamos 5 minutos. E em Alquins, Tiago, quanto tempo de jogo?
1: Em Alquins estamos a atrasar o 6º minuto de jogo, mantém-se o Alquins 1, Capsudo Zé.
2: Muito bem, daqui a pouco vamos perceber como estão também os outros jogos. Para já, lançamento para o Sertanense. É para ser efetuado por Xavi. Vai ali Xavi lançar a bola à procura de Baio. Tira de qualquer maneira o homem da casa. Agora Afonso Gonçalves também a recuperar mal a bola, mas Mamadou Keita vai lá à segunda. Vai barrer ali de qualquer maneira. Recupera a equipa da casa ali com Gonçalo Pinto. Tenta bater à direita à procura ali de, à esquerda, de um companheiro. Nicolau Camisola, 7 de formação da casa. A bola ali a sobrar agora para o remate de Licas, mas muito mal. A bola foi parar ao campo do Wolf. Lá a gente a jogar. Aquilo até dava jeito quase. Se calhar aquela era mais fácil acertar. Para não agora tirar a bola de lá para cá. Porque aquela é de... Se calhar aquilo é verdade. Com o taco era capaz de ir lá para cá. Há ali a rede a separar o relvado do estádio do campo de golfe. E a bola foi lá parar ao outro lado. Lá está a equipa do...
3: Municipal Boleiros.
2: Muito bem, aqui há bola parada porque é livre para a equipa dos Nazareno, dos, eu dar-lhe, dos Marialvas. Daqui até a Nazaré ainda dá uma distância bem grande, diz.
0: Vamos ao encontro do Vítor Nunes, numa altura em que temos golo em Oleiros, mas rapidamente...
4: É do Alquim, é o segundo da partida.
2: Bem, deixamos de ouvir o Tiago.
0: Estamos com dificuldades, mas sim, está no ar.
4: Estamos com 3-0 a favor da equipa do Alquim.
0: Muito bem, temos também gol em Provença Nova. Marcos Sucel.
5: É verdade, é uma jogada de insistência da equipa do Mizanhense e à segunda Bernardo conseguia fazer um gol do empate da equipa de Idenha Nova. 3 minutos, segunda parte, ou 48 minutos de jogo, de se preferirem, e o resultado já vai apontando para o Ensa Nova 1 e Idenhense também 1.
0: Conferimos o tempo de jogo e resultado no Campo do Ventoso. Vítor Nunes.
6: Agora com 13 minutos da segunda parte, mantém-se o Águias Mordal 3, o Sernache B 0.
0: Conferimos também o tempo de jogo e o resultado em Oleiros. Fernando Brinca, não sei se...
7: Olha, que acabou de ser agora o quarto golo da equipa do Oleiros. Francis, 29, uma jogada confusa dentro da grande área e Francis a empurrar para o fundo da baliza. Está assim feito o quarto golo para a equipa do Oleiros. Portanto, Oleiros 4, Belmonte 2.
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2: Aqui jogo parado, amarelo para a camisola 5 do Marialvas. Félix puxou o jogador do Sertanense pela camisola, no caso Baio, e viu cartolina amarela. Mantém-se o 0-0 e diga-se que acaba por ser o prémio castigo para as duas equipas, porque ninguém fez muito para estar a ganhar até agora. Lá está ali a bola... a ser jogada pela equipa dos Marialvas. Afonso Fernandes, aliás, Simão Fernandes a bater na frente, atenção, agora a bola vai com muita força, o corte ali no homem do Sertanense, e é canto para a equipa da casa. Apareceu ali a recuperar bem Pedro Macedo, em esforço, pôs a bola pela linha de cabeceira. Lá está, bola já no quarto círculo. Outro jogo, no único jogo que falta ainda disputar da Liga 3, esta tarde, o Atlético ganha nesta altura ao Caldas por 2-0. Recordo que esta manhã, Belenenses e Mafra empataram 2-2 nos jogos que estavam agendados para hoje. Já vou recuperar os outros resultados. Entretanto, canto para os Marialvas, bola batida, vai para a área, novo pontapé de canto. Nos outros resultados desta jornada da Liga 3, ontem Vitória Sernache 1, Loutane 0, Sporting de Covilhã 0, Oliveirense também 0, já na sexta-feira União de Santarém 3, Lusitano de Évora 0, foram os resultados da jornada deste fim de semana da Liga 3, Série B. Canto para os Marialvas, bola para a área, atenção, vai ser arrebato, ainda não, sai agora o seu remate enrolado e vai dar outra vez canto, acho eu. Exatamente. Remata ali de Gonçalo Lixa. Outra vez canto para a equipa dos Marialvas. Terceiro canto consecutivo para a equipa orientada por Paulo Silva. Canto batido agora mais curto. Sai o toque calcanhar e nada. Varreu ali o homem do Sertanense. Insiste André Santos. Bola para a entrada da área. Atenção. Cruzamento. Para o corte ali para canto ali de um homem do Sertanense, camisola 73, João Costa. Lá está canto para a equipa dos Marialvas. Lá está ali. Bola para ser batida do lado esquerdo, da maneira como ataca a equipa dos Marialvas, não se consegue perceber quem vai bater. Sai agora, canto de bola batida, bem atrás ali, até o João Tiago vai para o cruzamento, tirou ali um homem do Sertanense. Bola vai para fora, arremesso para ser efetuado aqui do lado esquerdo. Vai para fazer a reposição. Número 55 da equipa da casa é Paulinho. Lança. Lançou atrás para Félix. Lá está ali a bola agora atrás até João Frade. Tudo muito devagarinho. Imagina-se que o jogador, o guarda-redes do Marialvas, tem a bola debaixo do pé. Desde que eu disse que era João Frade. E, portanto, imagina-se o tempo que ele esteve. Quem olhasse para isto até pensava que estava a ganhar, mas não, está 0-0, né? Diz lá.
0: Cenário bem diferente na partida acompanhada pelo Vítor Nunes no Campo do Ventoso, com muitos golos e muitas emoções.
6: Sim, é verdade. Aos 61 minutos de penalidade para o Sernache, o número 1, o capitão da equipa do Sernache, a não perdoar o William Júnior a reduzir o placar para 3-1. Foi uma falta do guarda-redes da equipa da casa sobre o adversário. O árbitro da partida não ter dúvidas, então assinalar a penalidade e o William Jura a reduzir o placar. Agora, com 18 minutos da segunda parte, Águias do Bordal 3, Sernache B 1.
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2: Há substituição no Marialvas, sai o 11, entra o 9, sai Licas, entra camisola 9, Arter. Em cima dos 13 minutos da segunda parte, Arter para o lugar de Licas, mais um homem para o ataque. Ah, está, daqui a pouco vamos fazer a ronda. Agora Mamadou Keita lança a bola na frente à procura de Baio, tira ali, aliás protege, lixa a bola até aos, aliás Félix, até aos pés do guardião João Frade, diz.
0: Está São José Farromba nesse grupo A, nesta altura está lá do campo 1, Académico do Fundão 2.
2: Muito bem, aproveitamos a embalagem, ouvimos agora, há escassos instantes, Águias Mordal 3, Vitória Sernache 1, e em Provença Nova, Marcos Assunção.
9: Embora se provavelmente não continue sem ser muito agradável, mas está a ser um jogo bastante limitado aqui no Senhor das Neves. 9 minutos na segunda parte, ou 54 de jogo, se preferirem. O resultado vem desde o minuto 48. Provença Nova 1 e Vinhense também 1.
2: Muito bem. Em Oleiros, Fernando Brinca.
10: 7 minutos da segunda parte e Oleiros está a ganhar por 4-2 ao Belmonte.
2: Muito bem, Tiago Farinha, em Alrins.
11: Em Alrins, estamos agora a atravessar o minuto 60 desta partida. Mantém-se o Alrins 2, Capsudo 0.
2: Em Cantanhede levamos praticamente 15 minutos na segunda parte e o placar vai registando e agora claramente o jogador dos Marialvas passou ao lado do amarelo, Paulinho. Uma entrada ali com tudo sobre o jogador do Sertanense Xavi, parece-me a mim, exatamente. E acaba por não ficar contente o jogador dos Marialvas, porque, mas não tem a razão nenhuma, porque da maneira como entrou estava sujeito até a ver o amarelo. Lá está então 15 minutos na segunda parte, mantém-se e justifica-se. Marialvas 0, Sertanense também 0. Hugo.
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2: Alguém's 2, Capsudo 0, Tiago Farinha.
11: Estamos então com 2-0 em Alcaíns, 61 minutos de jogo e o Capsudo tem tentado chegar perto da baliza do Alcaíns, apresentar perigo, mas até o momento sem grande resultado. Acabou também por ser o Alcaíns a chegar ao 2-0 por uma grande penalidade aqui marcada uma falta de... grande penalidade que deixa dúvidas quanto à sua marcação. No entanto, os jogadores do Capsudo não contestaram, não contestando, quando os jogadores da própria equipa não se queixam, é porque geralmente a decisão está correta. E temos também, novamente, vai o Capsudo com velocidade. É ele no que entra no meio do Fiscão. Está a segurar a bola. Tem 10 ali, porque Dez ali nem consegue ganhar o livre. 10 ali dá para o Maro. O Maro vai, o pontapiá na frente, na segunda. Companheiro de equipa, até
5: não sei se o Tiago me ouviu, há golo em Provença Nova, o Irenense dá a volta ao resultado.
0: Vamos em frente com o golo.
5: Então é uma falha defensiva da formação do Provença Nova, não conseguem sair a jogar, a bola fica nos pés de Bernardo, que a 20 e muitos metros da baliza do guarda-redes Gonçalo coloca-lhe a bola por cima, fazendo assim um 2-1, dando a volta ao resultado, colocando a formação do Idenhense a vencer. 12 minutos e meio no segundo tempo, Provença Nova 1, Idenhense 2.
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0: Passa a bola para o Tiago Farinha.
11: O árbitro não dá. A bola sobra para o jogador da equipa do Alcaíns. Já passou pela defesa. Era o número 22. Voltou a passar pela defesa, mas mais uma grande mancha de Ruben. A bola sobra então para os jogadores do Campos Futebol. Realmente. É Samuel com a bola de pés. Capitão da equipa vai tentar dar em velocidade na direção de Pedroso. Não chega a bola. Sim, aí ele guarda o que é isto. Vai por tapiar, mas antecipa-se, que antecipa ali na bola. Há mais alterações a serem preparadas na equipa do e do outro lado também vai mexer junto a Pinho. Neste momento, segue o Alcaíns com a bola. Dezaíli tenta dar corta Brito. A bola sobra novamente para os jogadores do Alcaíns. É Dezaíli já passando por uma equipa para o Alcaíns. Enquanto tenta conseguir a entrada, todo esse corneiro cai para torrear. Tolar vai tirar um cruzamento para ninguém. Para a equipa, aliás, para a equipa do Capsudo. Vamos então às substituições. Primeiro na equipa do Alcaíns vai sair Tonis. E vai sair também o número 18. Vai sair também o número 18, o Nico Tovar. E vão entrar com o número 7, o Pedrinho. E também com o número 20, Rodrigo Barradas. Alterações também na equipa do Capsudo. Prepara-se então para entrar Pataco. E o outro jogador que é Sequeira. esgotando assim os suplentes que tinha no banco. Para sair estão Brito e Ruben Rebola. Esgotadas as substituições, todos os 5 suplentes no banco, 5 jogadores, já fez entrar o treinador da equipa do Cabeçudo. Voltamos à partida então após substituições, 20 minutos de jogo nesta segunda parte, a equipa do Cabeçudo, aliás, do Alquim, neste momento vence por 2 bolas de 0, gol aos 11 minutos de Tonis e à passagem do minuto 51, de grande penalidade. O Tiago. Número 9, Aleph.
2: Fica, Tiago, fica o Sertanense reduzido a 10, entrada fora do tempo aos 20 minutos desta segunda parte de Trindade, ali Tiago Trindade a derrubar o adversário, entrar com tudo, e já tinha um amarelo visto na primeira parte, viu pela segunda vez a cartolina agora, e ficou o Sertanense reduzido a 10. Já lá vamos, deixa-me acabar, se não te importas. Fica o Sertanense reduzido a 10 numa altura em que estamos para... Perdão, praticamente no meio da segunda parte, e fica então a equipa... Ainda haverá mais alguém que vai ver amarelo no banco de suplentes do Sertanense, digo eu. Não sei... Gonçalo Cruz, técnico do Sertanense, vai haver cartão amarelo. De quaisquer protestos. E está tudo ok. E entretanto, Tomás Prost fica caído. O árbitro vai perceber o que se passa. Já vamos à informação. Porque o Sertanense esteve a jogar um minuto de um menos um. Depois, o jogador que tinha recebido assistência salvou acima de Sousa, não foi? Reentrou e passado poucos segundos acabou por haver esta falta. Vamos ver que está este livre, que até pode ser perigoso. O Sertanense agora fica a jogar com menos um homem. A Tomás Prost não precisou de receber assistência, vai Arthur para a área, tirou ali, o homem do Sertanense passou o perigo, agora sim podes informar.
0: Vamos ao encontro do Vítor Nunes com mais uma alteração nesse Águias de Nadal, vitória de Senas B.
13: Sim, aos 69 minutos, livre caída no ataque do lado direito do ataque do Águias Mordal, bola para a área, no, depois de 3 recargas dos jogadores do Águias Mordal, 3 jogadores diferentes, o número 8 que marcou o golo, ou seja, Didi, arrematar forte e então aumentar para 4-1. Agora com 28 minutos de jogo da segunda parte, Águias de Mordal 4, Sernache B 1.
0: Entretanto, com 3 golos no espaço de 5 minutos nesse Atalaia Académico do Fundão, com a equipa visitante a marcar 3 golos em 5 minutos. Portanto, nesta altura, então Atalaia 1, Académico do Fundão 5.
2: Continuamos em Alquins.
11: Em Alcaíns, então, rola a bola. Continuamos com 2-0 para a equipa do Alcaíns. O Mauro deixa no companheiro de equipa. Cava, adianta a bola na direção de um companheiro de equipa. Deixa então para Vinícius. Vinícius rola o jogo na direção de Chico. Corta a Motita. A bola sobra para Pataco. Lança em velocidade para Elino. Elino, que diga-se passagem, tem dado muitas dores de cabeça à equipa do Alquim desde que entrou. Rápido, deixa os jogadores completamente perdidos, afastados de longe. Depois, claro, falta um homem a menos e isso faz sentir o acompanhamento ao avançado do Cafu. Para já é Samuel com a bola, junto ao lateral, atrasa para Motita. Motita deixa em Pataco. Pataco de primeira para trás para Tomás. Tomás joga para o companheiro de equipa, que é Sacramento. Sacramento vira para o lado para Pedroso. Pedroso volve a Sacramento. Sacramento atrasa tudo para o guardião Ruben. Joga agora bem a equipa do Cabeçudo. Bola segura com bons passos. Ruben volta bem na frente. Em velocidade corta o Mário. A bola vai já para os homens do Alcaíns. Já a pressão de Pataco atrasado para o guardião e Anveloso. Sai a pressão de Sequeira. A bola para o Mário. O Mário tem já a chegar. Elino dá para Dezaíli. Dezaíli com a bola. Vira tudo para a esquerda. Está a aparecer o companheiro de equipa completamente livre de marcação. Vai entrar na quina da grande área, vai partir para o remate, interpõe-se Pedroso. Continua ainda com a bola a equipa do Alquim, é Pedrinho. deixa para a equipa sai o cruzamento, corta o taco. A bola ainda sobra para o número 20, é Rodrigo Barradas, tem a bola. Dá para trás, para a quina da grande área, pode sair cruzamento, não, Rodrigo Barradas. Este pisa, dá mais atrás para o capitão Vinícius. Vinícius tenta virar tudo para a entrada de Chico, está marcado por Botinho, derrubado e o gol! A equipa do Alquim, jogada combinada com cruzamento, entrava a rasgar de Chico, tira Motita do lance e depois já com Ruben Nação remata para o fundo das redes do Cabeçudo. Estamos com, nesta altura, 26 minutos de jogo nesta segunda parte. Alcaínos 3, Cabeçudo 0.
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0: Campeonato de Portugal Série C com alterações de marcador. Começamos nesse Mortágua 0, Benfica e Castelo Branco 1. Nos outros jogos, Oliveira do Hospital 3, Alverca B 1, Elvas 1, União da Serra 1, Fátima 1, Nazarenos 2. Mantém-se também a 0 no Garense Naval 1823 e, na outra partida, Malveira 3, Fazendense 1, com vários golos nos últimos minutos. Seguimos de novo com as emoções do relato, agora com o Tiago Farinha. Tiago Farinha, seguimos com o relato.
11: Se rola a bola novamente em Alcaínos, a bola já com Rodrigo Barradas. Rodrigo Barradas pisa a bola, deixa Santos Ferraz em cabo, o central da equipa do Alcaínos, deixa então para o companheiro de defesa, Terraeli. Terraeli pisa a bola, atrasa para o Maro. E agora sim, nota-se que a equipa do Cabeçudo acabou por baixar os braços. Estava ainda à procura de algo que pudesse dar aqui algum ânimo para lutar e para voltar ao resultado, mas Alcaínos acaba por, a meu ver, matar o jogo com este 3-0 aos 71 minutos. Há um fora de jogo assinalado à equipa do Alcaínos e parece-me haver contrariedades para a equipa do Cabeçudo. Está no chão o central Tomás, numa altura em que já se escutaram as substituições na equipa do Cabeçudo. Portanto, jogo parado para a assistência ao homem do Cabeçudo. Portanto, pode estar a vida mais complicada para a equipa do Cabeçudo. Já escutou as substituições e está o central Tomás em dificuldades. Veremos se terá hipótese de continuar em jogo. Bastante queixou o homem do Cabeçudo. Pode estar aqui mais uma contrariedade para a equipa de Bruno Vieira, que pode terminar a jogar com o nome. Expressão de Bruno Cruz ao minuto 35. E agora esta contrariedade para Tomás. Veremos se pode continuar em campo ou não. Para já, ao ter que sair, terá que ficar fora pelo menos um minuto. Para já, ficará certamente reduzida a nova equipa do Cabeçudo durante um minuto, porque está fora de campo Tomás. Vamos então ser a bola reposta em jogo, pontapé para a equipa do Cabeçudo. O árbitro já está a fazer a contagem, não, está a dar indicação para ser marcado, bola com o Sacramento, deixa a empatar, devolve a Sacramento, Sacramento com a bola, vem, tem atrás o guardião Ruben, é para lá que vai a bola. Agora, Ruben vai pontapear a bola, já pontapeou, é na direção de ninguém. Vai chegar 10 a ele, ou vai acabar por deixar para sair para fora, para pontapé de baliza, exatamente, vai ser pontapé de baliza para o guardião Ian Pelonso, foi de baliza a baliza. E continua reduzida a 9, a equipa do Cabeçudo. Continua em fora do campo, Tomás, o central que teve que ser assistido. Passe para a esquerda, bola com o Pedrinho, vai alta a carga lá, Caínos, apanha neste momento um descompensado Cabeçudo. Bola já com o número 6, que é João Mestre. O Mestre dá para trás para Barradas, Barradas dá em Omar, Omar para a frente para Chico, Chico deixa para Dezaíli, Dezaíli vai tirar no cruzamento, segue jogo, perde de mão, vai ser o remate de Aleph e gol! A equipa do Unifense na frente da bandeira de área, Aleph já fez segundo na partida e quarto para o Marquês. Estamos com 55 minutos de jogo. Roquinhos mostrou que tudo.
2: Muito bem, seguimos então agora com a ronda. Tempo e resultado em Provença Nova, Marcos Assunção.
9: 20 minutos na segunda parte, vai-se mantendo o resultado, 2 minutos 56, Provença Nova 1 e ganhando 2.
2: E em Oleiros, Fernando Brinca.
10: 23 minutos do segundo tempo, Oleiros 4, Belmonte 2.
2: Muito bem, daqui a pouco também confirmamos no Estreito, em Cantanhede, meia hora de jogo nesta segunda parte. O placar vai registando Maria Alves 0, Sertanense também 0. Hugo.
0: Vamos ao encontro de Vítor Nunes para conferir o tempo de jogo e resultado na partida.
6: Agora com 36 minutos da segunda parte, mantém-se o Muradal 4, Sernaço B 1.
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2: De regresso a Cantanhede com a equipa do Maria Alves, outra bola na área, mas facilmente Tomás possa ganhar. Deixa-me lá dizer-vos que houve aqui umas mexidas no Sertanense. Já entraram Mamad e Jardel, saíram João Costa e Coreano. Na equipa dos Marialvas saíram Gonçalo Batalha, João Tiago, também já tinha sido antes Licas. Entraram, já lá vamos, Luís Maia, Gui Vítor e também já tinha entrado antes Arter. Portanto, para já foram as mexidas que houve no jogo. Daqui a pouco prevê-se a entrada de Arter e também de Jesse na equipa dos Marialvas, que já estão ali prontos para entrar. Diz.
0: Nova alteração nesse jogo da Taça do José Ferromba, da Associação de Futebol Castelo Branco, no Grupo A, reduziu a equipa da casa, agora a Talé do Campo 2, Académico do Fundão 5.
2: E quem está para entrar não é o Arter, que já lá está, obviamente, mas sim o Madi. A bola pertence à equipa da casa, mas antes as substituições, e agora não subiu a placa. É só uma. Saiu 7. Além é Gonçalo Pinto. E foi.
17: Só está 5 amarelo.
2: E Gonçalo Lixa. 7 e 8, que saíram entre o 18 e 19. Acho que é assim, se eu não estou enganado, não é? Lá está ali a bola a ser jogada pela equipa dos Marialvas na sua zona defensiva, ou melhor, na zona mais recuada nesta altura, porque em cima da linha divisória, bola batida ali para a direita, aparece ali André Santos, tenta ganhar, mas está fora das quatro linhas, arremesso para a formação orientada por Gonçalo Cruz. Recordo que o Sertanense

0: Ok, muito bem, haverá caso, provavelmente, digo eu, nesse jogo. Vamos perceber o que poderá vir a acontecer. Então, o jogo a acabar antes, 15 minutos antes, devido a problemas, ao que parece, disciplinares e não só, mas vamos ver o que é que se passou, vamos ter que perceber o que se passou daqui para a frente no Conselho de Disciplina, através do Conselho de Disciplina da Associação de Futebol de Castelo Branco. Para já aqui, segue o jogo, faltam 10 minutos e meio para os 90, livre para a formação da Cantania, da bola para ser batida do lado esquerdo, talvez por Paulinho. Vamos já ver, pelo menos ele tem o braço no ar, só se for para enganar toda a gente. Lá está ali a bola batida, aliás é André Santos que bate, vem pegar a bola no chão e vai aos poucos, perder-se para a linha. Final é pontapé de baliza para o Sertanense. Bola fora. E estou a chegar.
1: Em boas condições.
0: É que eu de um momento para o outro deixei de ter aqui outro som que tinha e fiquei com a ideia que podiam estar. É tiro de meta para Tomás Prost bater, bate ali o guardião do Sertanense, a bola pinga na meio do meio campo defendido da equipa do Mari Alves, ganha numa primeira instância o jogador da casa, tenta recuperar ainda a equipa do Sertanense, após a bola não consegue, sobra a bola para Arthur, lá vai um pontapé na frente, ali à procura de um companheiro, mas saiu antes ali o quarto do homem do Sertanense, vai a bola sobrar ainda para a equipa da casa. A minha folha está com uma grande confusão que eu já quase nem consigo perceber o que tenho aqui escrito. Lá está a bola a ser jogada no miolo ali, por intermédio do camisola 18 dos Marialvas. Tirou ali um jogador do Sertanense, recupera a equipa da casa outra vez, Simão Fernandes, agora ali a abrir para a direita à procura de André Santos. Lá está ele, faz a finta, fugir ali mais ao meio, vai fazer o quê? O passe ali em bombeado. E depois a bola nas mãos do guardião Tomás Prost, mas ali um pé alto de Paulinho a fazer falta, livre para o Sertanense na sua grande área. Tomás Prost ficou caído ali, foi tocado pela frente ali, por Paulinho. Vai-se levantando o homem que veste todo de laranja. Estamos com 37 minutos na etapa complementar. Mantém-se o 0-0. Vai haver pontapé livre para Tomás Prost bater. O árbitro diz que é ali e que pode bater agora. Manda bater o xerife, o árbitro da partida. Tomás Prost vai arrancar calmo e tranquilamente para a bola. Bate a bola, sobe muito, pinga a meio do meio canto, dentro da equipa dos Marialvas, ganha de cabeça ali, Mamade, vai a bola para a área, chega o quarto homem dos Marialvas, tenta recuperar ainda ali Simão Sousa para a equipa do Sertanense, mas vai lá primeiro ali, um homem da casa, a ganhar o xérico, ali com muita força, ali parece-me, é mesmo, Arthur, camisola 9, mas depois... muita parra e pouca uva, não deu nada, a bola sai pela linha de cabeceira, ponta, pé de baliza para o Sertanense. Aliás, a bola foi sem lado fora de jogo. Não, foi mesmo a bola, não chegou a sair, exatamente. Para lá para a frente, tira Simão Fernandes de cabeça, ganha ali ainda um companheiro na zona de saída do seu meio campo, era o camisola 17 da equipa da casa, Gui Vítor, mas depois o Sertanense tenta recuperar, faz ali uma pressão, volta a bola atrás a Simão, dá para o lado direito para André Santos. André Santos já está em cima da linha divisória, deixa a bola atrás ali para o companheiro de equipa, o camisola 6, Luís Maia, vai agora olhar para a direita, para lá que põe o Xérico. Fica a equipa dos Marialvas ali com Jassi a deixar outra vez para Maia, para Simão Fernandes, para a esquerda agora, encontra o camisola 5, Félix, vai deixar ao meio, a linha ali, a bola outra vez para Simão Fernandes, vai para a direita, este é o camisola 6 da equipa da casa, Maia, bola para a direita para André Santos, o passe ali à procura do homem da linha da frente, sai o pontapé cruzado e dá pontapé de baliza que a bola já estava fora. Diz o árbitro assistente do outro lado, é tiro de meta para a formação da Cidade. A 6 minutos dos 90, mantém-se 0-0. O Sertanense já vai com algum tempo a jogar com menos um homem.

0: Recordo que aos 65 minutos Trindade viu o amarelo pela segunda vez. E diga-se, é bom da verdade, não trouxe nada de novo ao jogo, até porque quem não souber, não nota a diferença. Mas também não é porque esteja a jogar muito, é porque ninguém está a jogar nada, digo eu. De facto, o jogo é fraquinho. Lá está ali a bola, ali, e o Sotarense, mesmo com 10, vai controlando perfeitamente as coisas. A bola agora a ser jogada por Maia, a abrir aqui para a esquerda, encontra o companheiro de equipa, Jesse, vem tentar passar sobre o adversário, passa, mas Xavi ali, com uma pasada por fora, é lançamento já para a equipa da casa outra vez. Este é o camisola 17, Gui. A jogar ao meio, ali a bola já para Maia, levanta a bola à procura de Arthur, vai Tomás Prost aparecer ali, agarrar a bola, a passar ali por cima de toda a gente, a atropelar Jardel, mas ficar com a bola o guardião do Sertanense. Deixa.
1: Temos nova alteração, então, nesse Atalaia 2, Académico do Fundão 6, com 8 golos esta partida, e também outro golo com Vítor Nunes. Quem marcou desta vez?
2: Agora foi o Sernasso bem, numa boa jogada, desenhada no ataque, com o William Júnior a dar o passo para o número 10, Renato, e este um remate bem colocado a reduzir o marcador para 4-2. Estamos no minuto 91, agora Águias de Mordal 4, Sernasso B 2.
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0: Sai Simão Sousa e Baio na equipa do Sertanense para a entrada de camisola 20 e do camisola 21, ou seja, Engenheiro e Hugo Figueiredo, diga-se, o avançado. Em cima dos 41, faltam 4 para chegar ao minuto 90. Lá está ali Afonso Gonçalves. Ali a sofrer falta de isolado da partida, livre para os Marialvas. Já batido, ali Félix, Simão Fernandes, bola depois ali para a camisola 17 da equipa da casa, Gui Vítor, vai à esquerda, Jardel aparece ali a cortar, à segunda, aliás Jardel não, é Mamade, que tira ali a bola, não consegue tirar à primeira, fica a equipa da casa com bola outra vez, na direita, André Santos, vai fugir ao bico da área, atenção, vai tentar entrar, bola ali para Arthur, está apertado ali por um homem do Sertanense, consegue ainda ali o Poçante Arthur ficar com bola, atenção, está a arranjar ângulo para o remate, não consegue, vai a bola para Paulinho, vai ser o remate, a bola... Muito mal remata do homem dos Marialvas, passa muito longe da baliza, pontapé de baliza para a formação da Cerdã. Faltam 3 minutos para os 90. Vai havendo 0-0. Jogam Marialvas e Sertanense. O Sertanense que ainda não ganhou neste campeonato tem 2 empates e 2 derrotas. Simão Fernandes corta de cabeça, do outro lado o Engenheiro também a cortar. Vai a bola sobrar ali ao meio para um homem da casa, era Madi, deixou atrás, outra vez agora para Jesse, agora a bola na frente e perde-se a bola na linha de cabeceira, ponta a pé da baliza e amarelo ali já para Jesse, acho eu que é o 18, exatamente, aos 88 minutos, ficou a protestar ali uma pretensa falta. A verdade é que não há absolutamente nada. O árbitro até está muito bem colocado. Aliás, que eu tinha posição ganha até era o homem do Sertanense. Depois o jogador do Marialvas caiu ali, procurou arrancar qualquer coisa. Não viu o amarelo, porque houve contacto, mas quem protestou foi castigado com a cartolina amarela. Sobra a bola agora outra vez para a equipa da casa. Bola batida à procura da velocidade do homem da frente. Madi tirou ali o homem do Sertanense. Fica outra vez a segunda bola para a equipa dos Marialvas. Ali Jassi, Paulinho, jogar aqui pela esquerda. Joga ao meio agora. Ali a bola para Maia. Abre para André Santos. Encostado à linha. Bola para a entrada ali de Arthur. Gia o homem do Sertanense a bola para fora. Lançamento para a equipa da casa. André Santos para repor a bola. Estamos a 1 minuto dos 90. Seria a altura, os 5 segundos vão passar. Aí vão. Não, não passam porque os 5 segundos que os árbitros em Portugal fazem são quase 10, porque cada vez que levantam o redondo sinal passam quase 2 segundos, porque se fosse com a regra, grande parte desses 5 segundos eram aplicados. Lá está os Marialvas a jogarem, a tirar ali a bola. Não consegue tirar o homem do Sertanense, ainda a recupera Simão Fernandes. Atenção, a bola está muito perto da área da equipa do Sertanense, já por ali anda algum tempo. Agora Paulinho vai para a linha de cabeceira, não consegue, tapa ali o caminho-chave. Paulinho deixa atrás, agora o cruzamento de Félix. Tirou ali o homem do Sertanense. Vai recuperar ainda a equipa da casa com o Maia a jogar para a direita. Ali para o camisola 17, Vítor, Gui Vítor, já lá vamos à informação, a bola volta atrás, vai até Maia, vai para o passe em profundidade, não prefere jogar ali curto para Arter, muita gente ali junto à linha da grande área do Sertanense, bola para o bico da área, atenção, Paulinho vai fazer uma fita, Arter, tabelinha, Paulinho, cruzamento, Jardel corta, ainda consegue evitar o canto, tira dali para fora, mas mal, deu para André Santos, atenção, pode ser o remate de distância, saiu, enrolado e corta Jardel, e outra vez André Santos, Arter, lado esquerdo, cruzamento, bola na área, varreu ali Mamadou Keita. Depois tenta responder o Sertanense e há falta sobre Xavi. Livre para a formação de Sertã. E sobre Hugo Figueiredo, assim é que está. Diz lá a informação.
1: Rapidamente, resultado final, Atalaia do Campo 2, Académico do Fundão 7 e assinamos também o final da partida com o Vítor Nunes.
2: Sem final aqui no Estreito, Águas Bordal 4, Sardache B 2. Voltaremos com o resumo do jogo e entrevistas. Até já.
1: José Carlos Reis.
0: Não cheguei a perceber se foi levantada ou não a placa do desconto de tempo, mas eu pensava que sim. Agora. 5 minutos. 5 minutos de compensação de tempos perdidos. Mas um já lá vai. O árbitro assistente deve ter levantado a placa, mas levantou aqui encostado à parede da bancada e não se conseguiu sequer perceber muito bem. Olha o Sertanense, atenção, o Figueiredo vai para a linha, perigo, tenta ganhar a bola, está fora, diz o assistente, acho eu, exatamente. Deu ali livre para a equipa de casa. Aí som de fundo, acho que é do Leiros. Lá está Arter, fica com bola, tira o homem do Sertanense. E vai ali a bola para o camisola 6 da equipa da casa, Luís Maia, ali domina o Xérico, levanta a bola à direita à procura da linha de ataque, não saiu a primeira instância, agora André Santos para o cruzamento, a bola passa por toda a gente, vai Xabi dominar, aliás, cortar de cabeça para fora, lançamento para a equipa da casa. Lançamento já efetuado ali, Félix, a linha com o Paulinho no lado esquerdo, ganha bem Paulinho, vai no bico da área, atenção, Arter pode rodar, pode rematar, não consegue, tem que arranjar espaço, deixa a bola atrás ali para Félix, cruzamento, tirou ali Afonso Gonçalves de qualquer maneira, e depois sobra a bola ainda para a equipa da casa, ali do lado direito, parece-me que é o camisola 19 da equipa da casa, vai para o ataque, não sai, agora sim, André Santos, cruzamento, a bola nas mãos do Tomás Prost e ali falta sobre o guardião da formação da Sertã. Livre para a equipa do Sertanense, Tomás Prost fica caído ali, desnecessariamente o jogador dos Marialvas a tocar num guardião do Sertanense. O árbitro já foi perceber o que se passava, está tudo ok. Entretanto Afonso Gonçalves se está a levantar agora, também há pouco tinha caído. Já podia estar levantado porque a equipa está com menos um e o jogo continuou. Não havia necessidade. Livre para Tomás Prost bater, bate a bola, passa ali diretamente à cabeça de Simão Fernandes, tira, tenta ganhar do outro lado dali, engenheiro, vai um homem dos Marialvas cortar ali a bola, sobra ali ao meio, atenção, tabelinha, bola para a esquerda, é para Paulinho, arranca para aí fora, atenção, o passe, sai o excelente Xavi a aparecer ali a cortar, e atenção, lança agora o Figueiredo na linha de ataque, mas a bola vai sobrar para os homens da casa. Sobrou até o guardião João Frade. Frade deixou já para Simão Fernandes. Vamos já 4 minutos dos 5 que o árbitro deu de compensação. Temos perdidos jogados. Isto vai ficar mais um bocadinho. Não podemos esquecer que há pouco aquela paragem por causa do guardião do Sertanense. Atenção, Arter foge. Atenção, vai correr. Rouba-lhe a bola ao homem do Sertanense. Mas recupera ainda ali a equipa da casa ali por intermédio do camisola 5 dos Marialvas para a direita, para o 20, que é André Santos. Cruzamento, bola para a entrada da área. Paulinho, atenção para o remate. Bola nas mãos de Tomás Prost, sem perigo. Lá está Tomás Prost a mandar subir os companheiros no relvado. Irá pôr a bola lá na frente. Os 5 minutos estão a cair, faltam poucos segundos. Depois disso é compensação de tempo perdido sobre a compensação.
3: 6 minutos de compensação em progressão.
0: Muito bem, aqui é Félix, tem bola, joga para a direita ali para o companheiro, calmamente ali o homem do Marialvas vai tentar bombear a bola, cai na peitaça aqui de Madi, tira o cruzamento fácil para as mãos do Tomás Prost. Manda subir e atenção a um jogador do Sertanense agarrado ali à perna. O guardião Tomás Prost vai pôr a bola fora. Fora não, bate na frente de qualquer maneira. E Chaves está caído. Ali agarrado à perna direita. E vai haver vermelho para Hugo Figueiredo. Eu não vi o que se passou, é aqui que está da bancada. Só viram mesmo os espectadores, ainda por cima levantaram-se. Estava toda a gente levantada, não cheguei a perceber o que se passou. Mas Hugo Figueiredo vi cartolina vermelha. Não pergunto o que se passou, que eu não vi. Não, é uma zona escura. No último, já depois dos 5 minutos de compensação, temos perdidos. É uma zona em que não conseguimos perceber o que se passa. Agora já se vê a bola, mas onde foi o contacto não deu para ver. Foi mesmo encostado à linha lateral. O Figueiredo disse que não fez nada. A verdade é que o Sertanense fica reduzido a 9.
3: Grande penalidade para o Progressão.
0: Já vamos ao penalti. Antes de eu tentar perceber se o árbitro da partida vai mostrar mais um vermelho ao banco de suplentes. Alguém do banco de suplentes do. É Paulo Salgado, acho eu. Da equipa técnica dos elementos adjuntos de Gonçalo Cruz. Mais um vermelho, pelo que me pareceu, foi Paulo Salgado, pelo menos pela reação. E vai ser um livre extremamente perigoso. Eu percebo que há o penalti em Provença, mas também aqui vai ser o último jogo, o último lance da partida. O Sertanense com 9 contra 11. E vai ser uma bola bombeada para a área. O árbitro deu 5 minutos, já vai em 7 de compensação de tempos perdidos. Diga-se que só agora o jogo está parado. Quase 2 minutos. Lá vai para o livre o homem dos Marialvas. Ainda ninguém rematou. Sai a bola. Corta o homem do Sertanense. Atenção agora. Atenção, é Afonso Gonçalves. Tenta passar. E vai sair ali ainda. Agora é Jardel que sai ali. Aliás, qual ponta de lança. Foi para o chão, Amado. Livre para o Sertanense. E vai haver cartão para Félix. Também vai para... Ou é Paulinho? É Paulinho, acho eu. É capaz de ser o 55, Paulinho. Já foi marcado o penalti ou não?
3: Ainda não. Bola vai ser colocada na marca dos 11 metros e apenas vou comentar da seguinte maneira. Se isto é penalti, é para uns 50 em cada jogo.
0: E o penalti é...
3: É Calocchi, camisa 43, no frente a frente com o Tunco. Vai partir para a colisão, Calocchi, tentar empatar a partida novamente, o relator, olha a bola! O ganho da seleção, o Provença Nova, recupera então aos 93 minutos, com o empate, Calocchi, camisa 43, na conversão de uma grande penalidade. 93 minutos de jogo, 2 para o Provença, 2 para o Ibanense, e eu não fiz menção até agora, mas um mundo humano é muito, muito, muito assinalável aqui no campo Cera das Neves. Recordando, estamos já com 3 minutos e meio dos 6 de compensação que o árbitro deu para o Essa Nova 2 e Vinhense, também 2.
0: Acabou em Cantanhede, resultado final, Marialva 0, Sertanense também 0. Daqui a pouco as reações dos técnicos, também o comentário da partida. Se calhar, e porque não há mais, vamos só confirmar, Fernando Brinca, em Oleiros, também está a caminhar para o fim, não é?
4: Falta 2 minutos. 2 minutos. 2 minutos para o fim do jogo. O Oleiros continua a ganhar 4-2 ao Belmonte.
0: Sim, senhora. Em Alquim já sabemos que o jogo acabou 15 minutos antes dos 90. Um pouco? Isso estás a dar um jeito, porque 15 minutos. Vamos ver o que é que dá a seguir. Ora, depois temos também um contacto com o Vítor Nunes, no estreito. Não sei se já há o fim de jogo, se não.
1: Já assinalámos também... o final do jogo. Já assinalámos o final do jogo.
0: Peço desculpa, foi alguma altura que não ouvi. Em Provença, que ainda há uns minutitos e há 2-2, não é, Marcos? Ficamos por aí até ao fim. E daqui a pouco já volto. Até já.
3: Vai jogando a equipa do Idenhense, recupera o Proença. Novamente o Idenhense, o jogo vai sendo muito, foi muito mais gerado, mas vai valendo pela entrega dos jogadores de ambas as equipas. Se tiver de ficar com a bola de quatro, não conseguiu, vai lá, já estava fora das quatro linhas de arremesso para a formação do Idenhense. 5 dos 6 minutos já estão decorridos do tempo de compensação de neutralizações. Recupera a formação do Idenhense, bola colocada novamente em Gaspar, mas já estava interrompida a partida e cartão amarelo para um jogador do Provença Nova, que tem sido Tavares. Exatamente, Tavares aos 95,5, a ver o cartão amarelo. E vai ser batido um livre a beneficiar a equipa do Idenhense. Aí no compasso de espera, onde é para bater o seu passo quase escondido durante o jogo todo, vai deixando que seja o seu guarda-redes Tunco para bater este nível. E vamos atingir o sexto minuto de compensação. Tunco, de volta à direita, batendo para dentro da área, mas não são vários jogadores, um crescimento para lá das quatro linhas, mas estava já fora de jogo com os gols de Verdes do Idenhanova. Será talvez a última jogada de ataque da formação do Provença Nova. Compasso de espera, pontapé para Gonçalo, guarda-redes da formação da casa, encabecimento do árbitro de Estefano. Não passou sinceramente, um autêntico concerto e apito de Luís Cruz, não sempre bem. Verdade seja dita que apitando muito tem mais hipóteses de falhar como de acertar. Livre já batido, bola no lado esquerdo do ataque da formação do Idenhense, vai segurando, caminho de 28, não segura, puxa, recupera a formação do Provença Nova, recupera novamente o Idenhense, ainda se vai jogando, já atingiu, já estamos com 7 minutos de compensação, o árbitro deu 6, e acham que o colega acaba de entrar. Beneficiar a formação, aliás, com essa linha da trola, beneficiar a formação do Idenhense. Já está claro, bola ali para a projeção da área, do lado esquerdo, corta de qualquer maneira a formação do Provença Nova, para o lado das quatro linhas, é mais um lançamento para a equipa do Idenhense. 52 minutos, como eu disse, são dados 6, já estamos com 7,5 de compensação de corridos. Bola dentro da área do Provença, pontapé de qualquer maneira lá na frente, Cacuba vai tentar segurar, aliás, vai deixar a bola assim para lá das 4 linhas e termina em Provença Nova. Provença Nova 2, Idenhense também 2.
1: Ponto final então também nesta partida, não sei se avançamos já com o relato ou depois juntamente com o comentário ou depois juntamente com as entrevistas.
5: Podemos fazer, só recomendar, se quiseres, um jogo que não foi bonito, foi mais lutado do que jogado, tecnicamente foi pobre, mas valeu com a entrega de dois jogadores de ambas as equipas ao jogo. O empate a duas bolas acaba por ser um resultado justo, não concordo da maneira como este empate foi conseguido, com uma grande penalidade marcada muito perto já do fim do tempo de compensação de neutralizações. Uma bola vai ao braço do jogador vidanense, não tenho dúvidas. Agora, se há volume, a chamada volumetria, tenho muitas dúvidas que isso tenha acontecido. Haveria 300 penaltis, faço exagero, em cada jogo. Autêntico concerto de apito de Luís Cruz, coadjuvado por Enzo Ladro e Pedro Ribeiro, trio de arbitragem que não foi por eles que o resultado foi o que foi, mas não permitiram que fosse um melhor jogo aqui no estádio Senhora das Neves em Proença Nova. Resultado final, Proença Nova 2, Idenhense 2. Continuam os jogadores do Idenhense, protestando aquela, talvez aquela grande penalidade assinalada pelo árbitro da partida. Nós vamos então até lá abaixo fazer reportagem, voltaremos dentro de alguns segundos ou minutos.
1: Muito obrigado, Marcos Assunção. Daqui a pouco as entrevistas, as reações dos dois técnicos, desse Proença Nova e Danense. No que toca ao Campeonato de Portugal Série C, então, a jornada deste domingo, jornada 5, com os seguintes resultados: Malveira 3, Fazendense 1, Marialvas 0, Sertanense 0, Nogueirense 0, Naval 1823 0, Fátima 1, Nazarenos 3, Oelvas 1, União da Serra 2, Oliveira do Hospital 3, Alverca B 1 e Mortágua 0, Benfica Castelo Branco 1.
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1: Praticamente 6 minutos depois das 15 horas, compasso de espera para esse direto, de novo com os Zacatos Raios, as entrevistas em direto, as reações dos dois técnicos respeitantes a esse jogo com o placar em branco, o Marialvas Sertanense, o Campeonato de Portugal, a Série C, a jornada 5 deste domingo, 11 de outubro.
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0: Qual a sua espera para retomarmos o contacto com o José Carlos Reis, as entrevistas em direto, as reações desse empate zero no jogo Marialvas-Sertanense?
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0: José Carlos Reis, vamos em frente.
1: Muito bem, com Gonçalo Cruz, técnico do Sertanense. Ministério, boa tarde. A equipa acaba reduzida a 9. Digamos que muito cedo reduzida a 10. Sim, mas... acho que nem se notou a diferença também nessa altura, em determinada altura. Mais para o fim o Mário Alves pressionou mais, é certo. Mas arranca aqui um ponto que no fundo acaba por ser precioso e justo, digo eu.
2: Sim, boa tarde. Mais de saber a equipa que vamos defrontar, né? Estamos a falar de realidades completamente diferentes. O Mário Alves, e vemos aqui, tem uma estrutura de segunda liga, de primeira liga, tem um orçamento muito, muito grande, tem jogadores com muita qualidade, tem um objetivo claro que é lutar pela fase de subida. E nós sabíamos aqui como não podíamos, tendo em conta o momento que ainda não ganhámos, chegar aqui e jogar olhos nos olhos, no sentido de vamos ter bola e vamos, como é óbvio, sabíamos que tínhamos que sofrer para ganhar aqui o jogo, como é óbvio que queríamos ganhar o jogo, mas tínhamos que ser inteligentes. Acho que faltou-nos na primeira parte perceber um bocadinho de onde estava o espaço para jogar. Nós queríamos jogar muito do mesmo lado e tínhamos muito espaço do lado contrário, principalmente pelos médios, para rodar do outro lado, e não estávamos a identificar esses espaços. E foi por aí que acho que não fizemos moça na primeira parte, no sentido ofensivo, muito por culpa disso. Como é óbvio, ficámos mais tempo em organização defensiva, mas vamos contar as oportunidades do Mário Alves.
1: São mesmo no fim.
2: Não temos nada, temos muitos remates que o próximo encaixou, temos muito cruzamento, não temos oportunidades. Com o Mário Alves, digamos assim, temos aqui 7, 8 claras de golo, foi quando... não houve nada disso. Portanto, defensivamente a minha equipa esteve muito bem, teve um espírito muito bom. Curiosamente, no período em que estávamos a conseguir sair com mais qualidade em transição, onde tivemos a situação do Xabi para defesa, passado 2 minutos temos a expulsão. Eu já tinha para tirar o Tiago, já há 2, 3 minutos estava a falar em que temos de tirar o Tiago, que tem amarelo, e o Tiago é expulso. A partir daí, como é óbvio, temos que agarrar-nos uns aos outros. O jogo continua muito na mesma toada, mas como é óbvio, ficou mais difícil sair em transição. Acaba por ser um ponto justo por aquilo que fizemos, o espírito que tivemos, e o Mário Alves também, não posso dizer que o Mário Alves criou situações para poder ganhar o jogo. Portanto, ok, teve mais bola, tem jogadores para isso, tem estrutura para isso, tem equipa para isso, mas acho que fomos competentes do ponto de vista defensivo, e é mais um ponto na caminhada.
1: Mais um ponto, mas a equipa continua sem ganhar, ainda assim, a exibição acaba por ser animadora hoje aqui à frente deste candidato, não é?
2: Vamos falar uma coisa, nós nos 5 primeiros jogos, defrontamos o que era atual líder do campeonato, que era o Mortágua, em casa, e perdemos justamente. Fomos a Nogueira na primeira jornada, onde podíamos ter ganho o jogo, e não ganhámos. Empatamos em casa com o Alveira, que a época passada foi à fase de subida, e o objetivo este ano é ir à fase de subida. Apanhamos o Mário Alves com o objetivo de ir à fase de subida. Como é óbvio que todos queríamos ter 2, 3 vitórias, mas nós temos que perceber que a realidade do Sertanense é um bocadinho esta. A gente... vamos pôr o banco, se calhar, do Mário Alves, tem o nosso orçamento todo, ou quase ao preço disso. Portanto, como é óbvio, queremos ganhar, as pessoas querem ganhar, queremos ganhar, o treinador quer ganhar. Eu não estou habituado a isto, no sentido de não... mas tem que ser ponto a ponto. Isto, o Campeonato de Portugal já não é o mesmo de há 7, 8 anos. Nós vamos ver a série, as séries. Isto são 7, 8 equipas com investidores, com outro... já não é antigamente que havia 2, 3 equipas e as outras eram niveladas. A diferença de orçamentos é muito grande. Como é óbvio, pode-se fazer muito com menos, sem dúvida nenhuma, e é isso que... não... temos que ter mais qualidade com bola para poder ferir o adversário em situações de transição, e temos que ter mais confiança com bola. Agora é normal, a vitória não chega. Nós vamos a Mário Alves, claro que eu quero que a minha equipa tenha personalidade para ter bola durante 10, 15, 20 minutos no meio campo ofensivo. Infelizmente, como é óbvio, quando a vitória não aparece, a confiança não é a mesma. E é isso que a gente tem vindo a trabalhar, e temos que melhorar nisso. Agora, defensivamente, demos claramente um upgrade hoje. Já tínhamos dado com o Malveira, onde sofremos um gol com o Malveira... foi literalmente um erro nosso. Nós oferecemos a bola avançada ao Malveira, portanto, não foi uma jogada que o Malveira entrou ali, tal, e foi nós que oferecemos a bola, e agora não sofremos gol com o Mário Alves. Portanto, temos que ir passo a passo, caminhar, é isso, pôr a confiança nos jogadores, e seguimos.
1: Olhando para o ataque, perdeu a jogo Figueiredo nesta expulsão no fim. O Cissé ainda não foi utilizado. Vem aí 2 semanas, é para dar tempo.
2: O Isaac, não, o Isaac já poderia ser utilizado hoje, só que a questão, quando nós temos menos um jogador, se eu vou meter o Isaac como primeiro jogo oficial nas pernas com menos um jogador, não ia estar a ser justo para o Isaac. Portanto, daí a opção pelo Hugo, que está com mais ritmo, para poder também ajudar a defender, e foi por aí.
1: Ok, Vincent, obrigado. Palavras de Gonçalo Cruz, técnico do Sertanense. Vamos fazer só um compasso de espera para perceber se é possível ouvir também o técnico dos Mário Alves.
3: Breve compasso de espera para podermos também ouvir as declarações do técnico da casa do Mário Alves, depois das declarações em direto do técnico do Sertanense.

0: Carlos Reis, vamos em frente com a segunda entrevista.
1: Com Paulo Silva, técnico dos Marialvas, depois deste empate, Mister, boa tarde. Sabe há pouco este resultado, olhando para aquilo que o jogo teve, acaba por encaixar naquilo que foi a partida?
2: Não, sabe claramente há pouco. Tínhamos claro a intenção de ganhar o jogo e acho que fizemos por isso. Contra uma equipa, diga-se, que se apresentou bem organizada. Grande parte do tempo do jogo num bloco médio-baixo que nos causou muitas dificuldades. Nós fomos tentando, fomos por dentro, fomos por fora, tentámos meter mais gente na frente, mas acima de tudo acho que foi um jogo da nossa parte tecnicamente e individualmente desinspirado e acho que foi isso que nos faltou. Chegámos muitas vezes ao último terço, mas nem sempre, ou poucas vezes tivemos o critério necessário para desmontar uma linha tão baixa e com tantos homens da equipa do Sertanense. E quando chegámos também não fomos felizes, foi um jogo em que foram escassas as oportunidades de golo. A ganhar alguém, acho que é inequívoco que seríamos nós, mas o empate para meia, uma atitude fantástica da equipa do Sertanense.
1: Já foi de encontrar aquilo que eu lhe ia perguntar. A equipa teve muitas dificuldades em criar oportunidades. Aliás, se olharmos para a primeira meia hora, não houve remates, são naqueles 10 minutos finais é que até tem aquela grande defesa. Isto na primeira parte, na segunda parte o jogo foi mais repartido, mesmo a jogar contra 10 continua a ter dificuldade.
2: Sim, porque na verdade o jogar contra 10 mudou muito pouco daquilo que era o figurino do jogo, ou seja, o Sertanense basicamente deixou de ter um homem para disputar bolas no nosso meio campo, na primeira bola de saída, mas a partir do momento que nós nos organizávamos em último terço, nos últimos 30 metros, os homens que o Sertanense tinha para defender eram os mesmos, ou seja, nós podíamos meter mais um, menos um, mas eles tinham os mesmos homens a defender, portanto as dificuldades contra acho que foram as mesmas, e se calhar até mais, porque se calhar com mais um podiam esticar-se mais uma outra vez, com menos um, focaram-se em levar o ponto e bem, fizeram o trabalho deles e bem feito. Nós temos que encontrar soluções em casa, porque não é a primeira vez que acontece, temos que encontrar soluções em casa para desmontar estas equipas, estas estruturas defensivas coesas, sabendo que, obviamente não é fácil, mas temos que fazer por isso.
1: Obrigado. Palavras então do técnico dos Marialvas, Paulo Silva, no final desta partida que acabou, digamos que como começou a nível de resultado final, com um 0-0, digamos que resultado que acaba por ser justo ao fim dos 90 minutos, por aquilo que as equipas tiveram durante a partida. De realçar que a primeira parte, como eu disse, foi uma primeira meia hora, 35 minutos, muito fracos, tanto de um lado como do outro, sem remates, sem criar grandes situações junto às áreas. Aqui além apareceu uma bola, mas sem perigo. Nos últimos 10 minutos a formação do Marialvas pegou mais na bola, teve mais perigo, acabou por chegar à área numa primeira instância, num remate cruzado com uma defesa difícil, mais próximo pela linha de cabeceira, deu canto, no canto a seguir foi o momento mais forte do jogo, um toque calcanhar ali no primeiro posto de Félix, com uma defesa extraordinária do Tomás Prost a evitar que os Marialvas se adiantassem no marcador e ficou por aqui também no que diz respeito à primeira parte, os lances de perigo. O resultado chegou ao fim dos primeiros 45 minutos com um resultado que acabava no fundo por ser justo por aquilo que as equipas tinham feito, ou melhor, que não tinham feito, porque de facto o jogo foi fraco. Para a segunda parte, o ritmo de jogo, a tendência de jogo foi a mesma, com as equipas muito encaixadas, sem nunca criarem muito perigo, aqui há lá uma bola mais para a área, mas sem grande problema para as defesas, tanto Marialvas como Sertanense a terem muita dificuldade. Aliás, acabámos de ouvir o técnico dos Marialvas a reconhecer isso mesmo, que teve muitos problemas a nível ofensivo. Há um bom lance na área do Sertanense, com o Tomás Prost mais uma vez a fazer uma boa defesa, mas nada mais que isso. O Sertanense, numa ou duas transições, também tem dois bons lances. Estou-me a lembrar de um remate de meia distância de Xavi, que para uma excelente defesa do guardião João Frade, e logo a seguir um segundo remate também com a bola muito perigosa. Isto poucos minutos antes da equipa do Sertanense ficar reduzida a 10, o que aconteceu aos 65 minutos, uma segunda falta cometida por João Costa, e a ver... Aliás, peço desculpa, Trindade, por Trindade e a ver pela segunda vez o cartão amarelo. Aliás, Trindade vê duas vezes o cartão amarelo por duas faltas que eram merecedoras de amarelo, mas se calhar podia ter evitado de fazer tanto uma como a outra. Uma é encostada à linha aqui lateral para uma transição, mas a equipe ainda está mais ou menos composta, e a segunda ali no meio campo vai à bola, já vai tarde e acaba por derrubar o adversário. Podia ter contemporizado mais um bocadinho, não conseguiu, e portanto ficou reduzido o Sertanense a 10 elementos aos 65 minutos. Ainda assim não se notou muito, porque o Maria Alves continuou a ter dificuldades a entrar, o Sertanense continuou a ter aquele bloco defensivo ali muito bem composto e muito certinho, sem grandes invenções, foi tirando ali a bola, não deixou que a equipa de Cantanhede criasse problemas. Aliás, foi nessa altura apenas que houve aquele lance em que Tomás Prosse esteve em evidência, mas de resto nem se pode considerar uma grande defesa, mas é uma boa defesa. Mas à parte disso não houve mais. Depois o Sertanense ainda viria a ficar reduzido outra vez já nos descontos dos descontos, com mais uma expulsão do Hugo Figueiredo aos 90 mais 6, tinha dado 5 de descontos ao árbitro da partida, ali uma entrada fora de tempo sobre um adversário e ver também o cartão vermelho, mas já não teve influência. O jogo depois durou ainda mais um minuto, mas a equipa de Cantanhede nunca teve, já não teve mais, ou melhor, à semelhança do que aconteceu durante o jogo, não teve hipótese de chegar à baliza, e acaba por ser um resultado que acaba por premiar mais o Sertanense, num resultado que acaba, na minha opinião, por ser justo ao fim dos 90 minutos. Relativamente à equipa de arbitragem, uma outra falha, mas sem pormenores, são pormenores, aliás, e que acaba por não ter qualquer influência no resultado. Fechamos o trabalho então aqui em direto de Cantanhede, recordando o resultado final: Maria Alves 0, Sertanense também 0. Uma boa tarde, até sempre. Marco o encontro com o relato de hoje, 8 dias, lá bem no norte, em Brito, Guimarães, para acompanhar Vitória de Serrais. Um abraço, boa tarde, até sempre.
0: Próxima deslocação então, já com a Taça de Portugal, o jogo que a Condestável também vai acompanhar.

0: Que terminou alguns minutos antes do tempo regulamentar. Vamos ao encontro do Tiago Farinha para o remate final desta partida. Mais uma vez, boa tarde.
1: Mais uma vez, muito boa tarde, Hugo. Estamos então de regresso aqui ao Trigueiros de Aragão para olhar para este final, diria, antecipado de partida entre o Alcaíns e o Cabeçudo. O jogo que prometia, com o Cabeçudo a querer arrancar bem nesta taça de honra, uma vez que ficou de folga na primeira jornada, e o Alcaíns que vinha de um resultado menos bom, tinha perdido por 1-0 na última partida, a querer aqui certamente recuperar gás. Ora, e não foi preciso esperar muito. A equipa do Cabeçudo, que entrou até meio perdida em campo, acaba mesmo por conceder gol ao minuto 11. Uma boa jogada de Tonis com Aleph. Tonis que deixa a bola em Aleph, que na meia-lua acaba por descobrir o buraco da agulha e colocar novamente em Tonis, que frente a frente com Ruben inaugurou o marcador para a equipa da casa. Se até aí as coisas não estavam fáceis, a partir daí também não ficaram melhores. O Cabeçudo continuou sem conseguir assentar jogo, com várias faltas, vários jogadores admoestados com o cartão amarelo, e acabou por piorar mesmo ao minuto 35, porque Bruno Cruz viu o primeiro amarelo aos 16 e aos 35, 19 minutos depois, viu o segundo cartão e o consequente vermelho, deixando a equipa reduzida a 10 unidades. A partir daqui, continuou em toda a ofensiva o Alcaíns, sempre a procurar a baliza do Cabeçudo, mas temos que destacar, há uma grande exibição do guarda-redes Ruben, com várias defesas de elevado grau de dificuldade, que acabaram por evitar que o resultado ao intervalo fosse mais pesado para a equipa do Cabeçudo. Ao intervalo, o 1-0 ajustava-se, até porque estávamos perante um jogo em que não havia nenhuma equipa a jogar muito melhor futebol do que a outra. Apenas o Alcaíns teve uma oportunidade e concretizou-a. A partir daí foi mais uma questão de batalha a meio campo, com ataques ocasionais do Alcaíns e grandes intervenções de Ruben. Ele que continuou na segunda parte a fazer intervenções de grande qualidade e evitar males maiores, mas nada pôde fazer ao minuto 51. Penalti a castigar aqui uma falta de Sacramento dentro da grande área, chamado a converter Aleph. A meu ver, penalti que deveria ter sido repetido. Aleph faz a paradinha, mas paradinha em que acaba mesmo por parar. No entanto, o árbitro da partida validou e Aleph coloca a bola no fundo das redes da equipa do Cabeçudo. Estava então feito o 2-0. A partir daí, a equipa do Cabeçudo começou a perder gás, também provavelmente desmoralizada com o resultado, e lembrar, estavam com um homem a menos. Ao minuto 71, chega o 3-0 para a equipa do Alcaíns. Uma boa jogada de entendimento ofensivo na direita, aliás, na esquerda do ataque do Alcaíns. Bola cruzada na área, Chico domina, tira da Motita da jogada e, perante um já derrubado Ruben, remata sem hipótese de defesas para o 3-0 final. Ainda houve tempo para mais um golo. Aos 75 minutos, é um grande golo. Temos que dizer, é um grande golo de Aleph, ele que domina a bola, vira-se para a baliza e remate à meia volta. Coloca a bola no cantinho mais afastado possível de Ruben. A bola ainda beija o poste antes de ir para o fundo da baliza. Foi um grande golo de Aleph a fazer o 4-0 final, e estaríamos nós a cerca de 15 minutos do fim da partida, esse fim da partida que não chegou. Ao minuto 76 há substituições, e depois das substituições o árbitro mostra vermelho direto a Bruno Vieira, ao treinador do Cabeçudo. Este que ficou sem perceber o porquê. O árbitro mostra vermelho por alegados insultos, ainda que haja indicação até das próprias bancadas que os insultos tenham surgido das bancadas. O árbitro acabou por não recuar na decisão, manteve o vermelho a Bruno Vieira, este recusou-se a sair do campo, chamados os delegados ao jogo, o árbitro deu a partida por terminada, ficando este resultado de 4-0 para a equipa do Alcaíns. De destacar novamente a grande exibição de Ruben entre os postes do Cabeçudo. O guarda-redes que hoje vestiu de rosa fez grande, aliás, de amarelo, fez um par de defesas, duas mãos cheias de grandes defesas a evitar um resultado bem mais pesado para a equipa do Cabeçudo. Claro, temos que também destacar o homem do jogo com impacto direto no resultado, Aleph, com 2 golos, tem aqui um peso preponderante no resultado.

0: ao final da partida. Quanto à equipa de arbitragem, fraca exibição, com lances muito discutidos, lances de fora de jogo, lances de lançamentos laterais muito discutíveis e ainda também com a questão do penalti em que a Aleph para completamente antes de rematar a bola. Mandam as leis que este terá mesmo que ser repetido. Assim não foi, deixa aqui a juntar ao vermelho mostrado Bruno Vieira, que havendo indicações ainda de, que teria sido da bancada, optou por não voltar atrás. É uma exibição muito controversa, com erros por parte da equipa de arbitragem hoje liderada por Filipe Santos. Fica então este resultado para a história, nesta segunda jornada da Taça de Honra José Farromba, Alcães 4, Cabeçudo 0. Da minha parte, despeço-me no campo Trigueiros de Aragão. Continuação de um excelente fim de semana e até à próxima.
1: Até à próxima, muito obrigado, Tiago Farinha. Remate final nesse Alquinhos Cabeçudo, com as declarações recolhidas no final do jogo pelo Tiago Farinha. Começamos por ouvir as palavras de David Raios, treinador adjunto da equipa do Cabeçudo.
2: Vou falar muito do jogo, estamos a perder, bem, Alquinhos melhor do que nós, em todos os aspectos. Somos um clube pobre, mas humilde. Desde o minuto 1, a equipa da arbitragem sempre contra nós. Sempre. O jogo acabou de uma forma não muito bonita, onde o nosso treinador principal está a falar para a bancada, inclusivamente está a falar com a filha, a brincar com a filha, e alguém da bancada diz alguma coisa ao árbitro e o árbitro expulsa o nosso treinador. Foi isso que aconteceu. Para a semana a gente tem cá outra vez e podem contar connosco, nós vamos ao treino ganhar o jogo. Próxima semana.
1: Palavras de David Reis, treinador adjunto da equipa do Cabeçudo. Agora é a vez de ouvirmos João Sapinho, o técnico da equipa da casa.
3: Foi um jogo muito competente da minha equipa. Se nós analisarmos friamente para o jogo, a equipa de Cabeçudo não teve oportunidades de gol, portanto nós estivemos muito bem defensivamente. A partir do momento também houve uma expulsão, o nosso trabalho defensivo foi facilitado. Ao intervalo corrigimos ali 10 posicionamentos que eu não estava a gostar muito no meio campo, um no momento defensivo, outro no momento ofensivo. Acho que a equipa entrou bem melhor na segunda parte, mais solta, mais confiante. Havia espaço para jogar. Eu acho que a história do jogo é muito simples de contar e o resultado até peca por escasso.
4: Sabinho, tive-me só uma dúvida, porque estas coisas às vezes a gente conhece as pessoas há muitos anos e a sua forma, a sua postura de estar. Deixou-me aqui algumas dúvidas a forma como dispôs taticamente a sua equipa, que normalmente não é habitual desta forma. Este aqui apostou, fez algum teste, perdão-me que eu lhe faço, fez algum teste para atacar a baliza contrária, mas o que acabou por não resultar, quem marcou os gols foi o homem do costume.
3: Às vezes há disposições em campo que nos leva a criar oportunidades para esses goleadores, não é? E nós jogamos o adversário com muita seriedade, trabalhamos a nossa equipa durante 4 vezes por semana, e uma equipa que queira ser competente tem que saber jogar de várias formas. É uma forma que nós tínhamos treinado e achamos que este foi o momento certo contra o adversário certo para colocar em campo. Portanto, é só uma nuance da nossa forma de jogar que penso que foi bem encarada pelos meus jogadores e que o resultado fala por si.

As palavras de João Pinho, o técnico da equipa do Alqueins, entrevista recolhida no final do jogo através do Tiago Farinha.

0: Agora viramos a página e vamos ao encontro do Fernando Brinca, de novo no Municipal de Oleiros, para o remate final desse Oleiros Belmonte.
1: Mais uma vez, boa tarde a todo o auditório da Rádio Contestável. Chegou-se a segunda jornada para a Taça Josefa Roma no Municipal de Oleiros, entre a equipa da casa, Oleiros e Belmonte. O jogo mal começou e logo na primeira jogada, o Belmonte, a um minuto e meio, acaba por fazer o seu primeiro gol. Grandes expectativas, esperava-se para ver qual era a reação do Oleiros, e a reação não demorou muito tempo, porque aos 4 minutos, uma jogada de envolvimento de toda a equipa, a bola é endossada a Malan, que depois não teve grande dificuldade em empurrar para o fundo da baliza. Estava assim feita a igualdade. Malan, que depois, aos 6 minutos, bola ao centro, novamente jogada de ataque, e no contra-ataque, Malan acaba por fazer o segundo gol. E o Oleiros encontrava-se então a ganhar por 2-1. A partir daqui, o Oleiros praticamente dominou o jogo. Esporadicamente, o Belmonte tentava sair em jogadas organizadas ou em contra-ataque, mas o Oleiros era superior em todos os aspectos, tanto no meio-campo como no último reduto, e conseguia resolver todas as situações criadas pelo Belmonte. O Belmonte, uma equipa muito jovem, nem sempre muito bem organizada no último reduto, e permitia que o Oleiros criasse criasse sempre muito perigo em todas as jogadas que desenvolvia. E aos 32 minutos, Micael faz o terceiro gol para o Oleiros. E durante este período, várias oportunidades de gol criadas pelo Oleiros, posso até dizer, sim, marcaram 4, mas concretizassem as grandes, grandes oportunidades de gol que tiveram, o Oleiros podia sair daqui hoje com 6, 7, 8 golos. Não estou a exagerar, porque as oportunidades de gol que criaram, algumas muito, muito flagrantes, o Oleiros podia ter saído daqui hoje com uma grande goleada. Mas enfim, o futebol é assim e elas contam é lá dentro, como se costuma dizer. Aos 39 minutos, numa jogada confusa dentro da grande área do Oleiros, o guarda-redes acaba por defender um grande remate, várias carambolas dentro da área, a bola acabou por ressaltar para o Lourenço, que empurrou para o fundo da baliza, fazendo assim o segundo golo da sua equipa. O Oleiros vem novamente para cima do adversário, mal começou a segunda parte, e logo no primeiro minuto, aos 46 minutos de jogo, o Oleiros faz o quarto gol. E assim tranquilizou mais, continuou sempre a atacar, criando mais algumas oportunidades de golo na segunda parte, mas o resultado não passou disto. Oleiros 4, Belmonte 2. Ouvimos depois os treinadores das duas equipas.
2: O relato do Oleiros, Henrique, que é um dos capitães desta equipa. Henrique, uma grande vitória, foram 4 gols, podiam ter sido um gol para as grandes oportunidades que tiveram. Como é que tu viste o jogo?
3: Primeiramente, são constantes no seu caso, ainda mais na tática que tornou os jogos, e acaba aqui que o final vai ser mais, vai ficar mais puxado em pontos, vai ficar mais apertado, então pontuar em casa é sempre

0: estão de sempre os 3 pontos. A gente perdeu um pouco no final do primeiro tempo o controle do jogo, e aí ficou aquele baixo e baixo, a gente entrou um pouco no jogo deles. Mas quando a gente veio pro vestiário e aí o Mister acertou o que a gente deveria fazer, a gente se aproximou um pouco mais. E aí a gente teve mais controle do jogo para chegar com mais calma para fazer os 4 gols.
1: Mas é que vocês estão mesmo acreditados aí na fase final desta taça de Chefe Romba.
0: A gente trabalha com meta de curto prazo. Não adianta a gente pensar em maio, em abril. Nossa meta é o próximo jogo. O próximo jogo é pelo campeonato, para mim é o mais importante da temporada. Então a gente pensa em jogo a jogo, pontuar, fora de casa arrancar a vitória, no mínimo um ponto, e em casa sempre brigar pelos nossos adeptos.
1: Olhaste aqui no campeonato, e isto é, quando é que é ir no campeonato?
0: A gente quer ir para o Campeonato de Portugal. Isso é certeza. A nossa vontade é essa. Mas a gente vai trabalhar jogo a jogo para isso, para ir para a gente merecer lá no final.
1: Sucesso para o futuro. Estou comigo já o Mister do Belmonte. Uma derrota um pouco dilatada. Aqui num campo sempre difícil do Oleiros. O senhor esteve a equipa, sofreu 4 gols, podia ter sofrido mais, é verdade. Mas a equipa olhou sempre para o Oleiros de frente, nunca se limitou ao último reduto, dividiu o jogo por jogo, marcou 2 gols, podia ter marcado mais. E o que é que você tem a dizer deste jogo? Como é que viu o jogo?
2: Olá, boa tarde. É assim, aquilo que eu tenho visto já desde o início, somos uma equipa muito nova, a média de idade é 21 anos, e eu posso dizer, na minha percepção daquilo que tenho do jogo, ainda tenho que ver as imagens depois em casa, são erros muito infantis e depois acabamos por dar o ouro ao bandido, como já dizia o meu avô. E depois acabamos por entrar sempre atrás, temos que ir atrás do jogo. E nós não somos, e eles sabem perfeitamente isso, nós somos alguém que quer encarar o jogo sempre com os olhos nos olhos. É verdade que vamos ter alguns problemas, mas é a minha maneira de estar no jogo, até mesmo na vida, não ter medo de ninguém, querer encarar o jogo sempre de frente. É verdade, vamos ter estas duas crescimentos, estas dificuldades todas. Mas esta é a identidade que eu quero implementar na União. E vai ser sempre com base nestes princípios, acreditar que podemos tirar sempre alguma coisa do jogo e não ter medo de ninguém.
1: E para onde é que quer ir este Belmonte?
2: O Belmonte, onde é que nós queríamos isso? Era muito fácil. Eu, se fosse o PS, queria ser campeão. Mas temos noção que é muito complicado, estamos numa distrital muito complicada também. E há aqui jogadores que ainda estão a tentar acompanhar e a tentar apanhar o ritmo da distrital, que é muito complicado. E que vir aqui jogar é muito complicado também. E é uma equipa que eu fico com isso ao início quando falaram comigo. Eu não vos consigo dizer aquilo que nós vamos fazer no futuro, porque não tenho bola de cristal, não consigo adivinhar. Mas eu quero, a ideia é que a União consiga ser mesmo muito competitivo, não ter mesmo medo de ninguém, que as pessoas que se consigam valorizar no distrito, conseguirem valorizar as suas carreiras, porque temos aqui mesmo com muito potencial. E a ideia é dar as pernas para isto, para eles poderem andar, e a União tem que olhar para eles com bons olhos e ver que tem aqui mais valias e caminhar um passo cada vez.
1: Eu foi a primeira vez que vi o Belmonte jogar, não é o ano passado, e este ano é o primeiro jogo que eu faço do Belmonte. De qualquer das maneiras, eu vi, se aquela equipa tiver com mais confiança no último reduto e sair com a linha jogada, pode criar muito perigo aos adversários.
2: Sim, nós tínhamos uma ideia inicial que era, e também é muito também a minha maneira de estar, que temos uma primeira fase para o jogo bem fundamentada, depois passar para a segunda fase, entrar na fase de criação. Só que lá está, nós começámos a perceber que a equipa estava um bocado ansiosa nos primeiros jogos, uma equipa que estava, lá está, não estava estabilizada a nível emocional, e começámos a abdicar da primeira fase para eles começarem a ficar um bocado mais estáveis a nível emocional, porque lá está, são muito novos, eles ficavam muito ansiosos e mais predispostos ao erro, e nós tínhamos que ser tão, ok, vamos então procurar estar confortáveis primeiro e depois aí sim procurar entrar no jogo. Depois começaram, foi em 5 minutos, houve 3 golos, o desgaste emocional foi logo muito grande, houve ali uma confusão muito grande. E para os deixar mais confortáveis, não é importante. Pronto, também o crescimento só é saudável se for feito de forma faseada. Não pode ser assim logo de um dia para o outro, não pode esperar que as coisas saiam bem de um dia para o outro. E portanto, aí sim eu concordo consigo, nós também temos capacidades e condições para o fazer. Não estamos a fazer, não fizemos hoje, fruto dessa nossa instabilidade emocional, mas também não temos essa parte da maturidade e temos que crescer. Percebo ponto.
3: Pois eu tinha falado que eram os dois treinadores, mas não, da parte do Oleiros foi um dos capitães de equipa, de forma que foi isto que aconteceu aqui hoje no Municipal de Oleiros, um jogo com 6 golos, poderiam ter sido muito mais, uma equipa à procura à procura do seu melhor, o Oleiros com outros objetivos, com outros argumentos, e satisfizeram as bancadas que tiveram muito bem ocupadas hoje aqui no Municipal de Oleiros. Falamos agora do trio de arbitragem, chefiada pelo Sr. Afonso Paredes, acompanhado do lado da bancada por Nuno Farinha e José Vidal. Desenvolveram um bom trabalho, sem grandes preocupações. O jogo também não teve, assim, grandes casos. Nota positiva para este trio de arbitragem. Parece-me que está tudo dito o que se passou hoje, nesta tarde esportiva, entre a equipa do Oleiros e o Belmonte. Algum calor, muito sol, algum calor durante o jogo. Um jogo que contou para a Taça José Ferromba, e até uma próxima oportunidade. Me despeço de todo o auditório da Rádio Contestável. Um grande abraço. Fernando Brinca.
4: Muito obrigado, Fernando Brinca. Trabalho final em direto do Municipal de Oleiros, desse jogo Oleiros-Belmonte, partida da Taça de Honra da Associação de Futebol de Castelo Branco.
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4: Um minuto para lá das 18 horas.
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4: 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A edição das 18 horas de seguida com Luís Biscaia.
7: A Guarda Nacional Republicana registou entre janeiro de 2024 e o dia 31 de maio deste ano 193 crimes de burla por falso funcionário com recurso à usurpação de identidade de forças de segurança e órgãos de polícia criminal, revelou a organização este sábado. Em comunicado, a GNR alerta que esta atividade criminosa tem vindo a intensificar-se. Em 2024 foram registados 69 casos, em 2025 subiram para 75. Nos primeiros 5 meses deste ano foram já detectadas 48 ocorrências. Na maioria das ocorrências, os suspeitos fazem-se passar por inspectores da Autoridade de Segurança Alimentar e Económica ou da Polícia Judiciária, recorrendo ainda à simulação de elementos da PSP e da Guarda. Segundo a GNR, os burlões recorrem à manipulação psicológica, ao falso sentido de autoridade e às tecnologias de disfarce digital para coagir comerciantes e cidadãos. Os distritos do Porto, de Lisboa e de Setúbal concentram os volumes mais elevados de ocorrências participadas. Segundo o comunicado, há uma clara preferência dos burlões pelo período diurno, que concentra cerca de 75% dos crimes, e pelas quintas e sextas-feiras. As 172 vítimas identificadas estão em idade ativa. O principal foco dos burlões encontra-se nas faixas etárias dos 51 aos 64 anos, onde estão registadas 49 vítimas, e dos 41 aos 50 anos estão registadas 33 vítimas. Segundo ainda a GNR, o telefone e o telemóvel são de forma destacada a principal via de contacto utilizada pelos suspeitos para ocultar o seu rosto. A GNR aconselha as pessoas a nunca efetuar pagamentos imediatos nem ceder dados pessoais ou bancários por telefone. Recorda que não existem descontos para pagamento de coimas ou multas na hora e ainda por via telefónica ou digital. Apela a que seja exigida identificação policial formal e confirme a identidade do agente fiscalizador e ainda a desconfiar de chamadas urgentes. Face às previsões meteorológicas para os próximos dias, foi implementado um período de restrição de queimas e queimadas no concelho de Vila de Rei até ao próximo dia 20 deste mês. A medida implementada na plataforma de queimas e queimadas decorre das condições meteorológicas previstas para os próximos dias, que poderão contribuir para o aumento do perigo de incêndio rural, refere a autarquia de Vila de Rei em nota à imprensa. Assim, durante este período encontram-se restringidas as atividades de queima, devendo a população consultar previamente a plataforma oficial de queimas e queimadas e cumprir todas as disposições em vigor. O município de Vila de Reis está a apelar à colaboração de toda a população, reforçando a importância da adoção de comportamentos responsáveis e preventivos, de forma a contribuir para a proteção da floresta, do ambiente e das populações.
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4: Previsão meteorológica para amanhã, a semana vai começar com céu pouco nublado, apresentando períodos de muita nublosidade até meio da manhã, vento fraco e neblina ou nevoeiro matinal. Neste momento, será nosso jardim com 19 graus.
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4: Retomamos esta antena desportiva. Voltamos então a esse jogo acompanhado pelo Marcos Assunção, da Taça do Rangel Ferrão da Associação de Futebol de Castelo Branco, Proença Nova e Itanhense. Tivemos a oportunidade de ouvir o comentário final. Por parte da equipa da casa, em tempo útil, não foi possível ouvir-se as declarações do técnico, nem ninguém da equipa. Seguimos com as palavras de Tiago Carronda, o técnico da equipa do Idanhense.
10: Passávamos a pouco, mesmo a primeira parte, nós controlamos o jogo todo. A única situação que o Proença vai à baliza num cruzamento que é um ressalto e a bola sobra para um jogador deles, que era o único jogador que estava na área. Nós tivemos aqui 3, 4 ocasiões de gol na primeira parte, podíamos ter finalizado, não conseguimos finalizar. O Proença foi melhor do que nós na primeira parte na eficácia, é isso, sim foi, fez 2 remates à nossa baliza no livre e no gol. Nisso foi melhor do que nós na primeira parte. Nós na segunda parte ainda pressionamos mais alto, fomos mais pressionantes, retiramos espaço e tempo à equipa adversária, chegamos com naturalidade aos 2-1, controlamos o jogo praticamente todo. Agora na segunda parte, aos 93-94, surge um penalti. Epá, eu não me vou queixar de arbitragem, mas a mim custa-me, porque são coisas que nós não conseguimos controlar. Há uma bola que o árbitro marca penalti em que o jogador tem o braço completamente junto ao seu corpo. Uma coisa é deliberadamente o jogador colocar a mão na bola e estar com os braços abertos. Outra coisa é esta situação. Nós sabemos que isto são campos muito complicados de arbitrar, porque o público força muito o erro. E quanto o árbitro marcou, são coisas que nós, de equipa técnica, não conseguimos controlar. Vamos com o sabor amargo, porque tivemos o passarinho na mão e deixamos fugir 2 pontos, que acho que merecíamos com toda a justiça vencer perante um adversário digno, um adversário que também nos criou problemas e que estava a jogar em casa e que também com toda a certeza teria os mesmos objetivos que era como nós, vencer. Não conseguimos, é trabalhar mais e melhor durante a semana para a próxima semana nos apresentarmos na Atalaia com o intuito de ganhar os 3 pontos para o campeonato.
11: É uma questão de eficácia. As duas primeiras grandes oportunidades da partida são do Idanhense, não conseguem concretizar nenhuma, e na segunda parte as duas mesmas primeiras oportunidades são concretizadas pelo Idanhense.
10: Sim, Portanto, nós também logo começou o jogo, marcamos logo, também nos dá outro tipo de tranquilidade. A seguir, numa pressão alta, roubamos a bola, o guarda-redes estava avançado e o nosso jogador que ficou com a bola fez-lhe um chapéu. Isso são situações que acontecem no futebol. Portanto, nós passamos de estar em desvantagem e em poucos minutos passamos logo para a posição de vantagem. Durante o resto do encontro, até aos, eu penso que estava nos 47, 48 da segunda parte, surge um penalti e pronto, coisa que nós não conseguimos controlar. Mas pronto, dou os parabéns aos meus atletas, foram uma equipa muito organizada, uma equipa...
4: Técnico do Vitória de Cernas, agora a vez de ouvirmos Miguel Valença, técnico da equipa do Lultano.
12: Aquele minuto 40 na primeira parte foi decisivo.
13: Sim, já sabemos que ia ser um jogo de pormenores. Acho que o resultado acaba por ser um bocadinho injusto para aquilo que se passou dentro das quatro linhas. Acho que entramos muito bem, 10, 15 minutos muito fortes, onde tivemos duas, três oportunidades, principalmente uma delas, claro, que o guarda-redes faz um boa defesa para canto. Depois aí desligamos um bocadinho a ficha, também mérito também do Cernas, logicamente, que teve mais bola e estava a descobrir bem o espaço atrás da nossa linha média. E acaba por ter a sorte de um lance virtuito, uma carambola na entrada da área e consegue fazer o gol. Corrigimos o trabalho, fizemos duas edições, acho que entrámos muito melhor, condicionámos muito mais o Cernas. O Cernas tem duas transições na segunda parte que nos criou perigo através de uma delas, que agora o Marcão faz uma boa defesa, mas acho que a segunda parte é toda nossa e pelo aquilo que fizemos, por aquilo que conseguimos, basicamente merecíamos um empate. Acho que aqui o resultado justo era um empate, como eu disse, 10, 15 minutos da primeira parte mais fortes e depois meia hora mais do Cernas, e na segunda parte foi toda nossa, com mais com bola, com mais chegada, com as melhores oportunidades. Não conseguimos, continuamos aqui o nosso caminho, sabendo que bem ou mal é uma derrota num candidato como nós à manutenção, mas lá está, foi apenas um jogo, ainda falta muito campeonato e no fim fazemos as contas.
12: Este é o campeonato pormenor, é isso, não é? É o que parece, pelo menos.
13: Sim, isso é tudo muito competitivo, reparem, o Cernas estava em último com um ponto, na minha opinião não era justo para aquilo que tinham apresentado até agora, na mesma forma que nós tínhamos 7 pontos e temos agora

0: São os minutos finais desta antena desportiva, as emoções do futebol. Todas as semanas acompanhamos sempre as equipas da nossa região. Este fim de semana com dose dupla. Vamos então recuperar os resultados finais. Começamos naturalmente pela Liga 3, Placar, Série B. Então, os jogos desta jornada: União de Santarém 3, Lusitano 0, Vitória de Sernache 1, Loutano 0, Sporting de Covilhã 0, Oliveirense 0, Mafra 2, Belenenses 2 e Atlético 4, Caldas 1. Estas duas últimas partidas disputadas neste domingo. Classificação, neste momento, comanda o Belenenses, 16 pontos, segundo o Atlético com 13, terceiro o Oliveirense com 9, quarto Mafra com 8, com 7 pontos, quinto Loutano, sexto União de Santarém, sétimo Caldas, oitavo é o Sporting de Covilhã com 6, nono Lusitano com 5, décimo e último Vitória de Sernache com 4 pontos. Próxima jornada, a sétima, vai ter o seguinte calendário: Caldas, Mafra, Lusitano, Oliveirense, União de Santarém, Vitória de Sernache, Loutano, Atlético e o Belenenses, Sporting da Covilhã. Viramos a página e agora falamos do Campeonato de Portugal, Série C, a jornada 5. Fátima 1, Nazarenos 3, Marialvas 0, Sestanense 0, Atlético Malveira 3, Fazendense 1, Elvas 1, União da Serra 2, Mortágua 0, Benfica e Castelo Branco 1, Nogueirense 0, Naval 1893 0 e Oliveira do Hospital 3, Alverca B 1. Na classificação, o líder é Oliveira do Hospital, soma 12 pontos. Segundo, União da Serra com 11, com 10. Terceiro, Marialvas. Quarto, Mortágua. Quinto, o Elvas. Depois, o sexto, Benfica e Castelo Branco com 9 pontos, com 7. Sétimo, Naval, 1893. Oitavo, Nogueirense. Nono, Malveira. O décimo é o Fátima com 4, com 3 pontos. Décimo primeiro, Alverca B. Décimo segundo, Sertanense. Décimo terceiro, Nazarenos. O décimo quarto e último é o Fazendense com 1 ponto. Próxima jornada: Nazarenos, Oliveira do Hospital, Sertanense, Fátima, Fazendense, Marialvas, União da Serra, Malveira, Benfica e Castelo Branco, Elvas, Naval 1893, Mortágua e também Alverca B, Nogueirense.
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0: Este fim de semana, com o regresso da Taça de Honra, José Ferroma, da Associação de Futebol de Castelo Branco, jornada 2, no grupo A, Ateleia do Campo 2, Académico do Fundão 7, Proença Nova 2 e Daniense 2, Oleiros 4, Belmonte 2, também, aliás, Oleiros 3, Belmonte 2. Na Série B, Águias Mordal 4, Vitória de Sernache 2 e o Alquins 4, Cabeçudo 0. Nesta jornada folgou a equipa do Pedrógão de São Pedro. Classificação, então, na Série A, primeiro Daniense 4 pontos, segundo o Provença Nova também 4 pontos, o terceiro é então a equipa
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0: Recapitulando então a classificação, no final desta jornada 2, falamos então da Série A, Idenhense com 4 pontos, também 4 pontos, segundo Bragança Nova, terceiro Académico do Fundão, quarto é Oleiros com 2 pontos, com 1 ponto em quinto Belmonte e em sexto a equipa do Atalaia do Campo. No que toca à classificação do Grupo B, relembro então que é a jornada 2, primeiro, Pedrógão de São Pedro, 3 pontos. Segundo, Alcaís, também 3 pontos. Em terceiro, a equipa do Águias Mordal, também 3 pontos. Em quarto, Vitória de Cernache, com apenas... Aliás, é sem pontuar. E em último, também o Cabeçudo, ainda sem pontuar. No que toca à jornada 3 na Série A, então Proença Nova, Oleiros, Belmonte, Atalaia do Campo e Académico do Fundão e Idenhense. Na Série B, próximos jogos, o Cabeçudo Águias de Mordal e Vitória de Cernache B, Pedrógão do São Pedro. Lembro que estamos a falar da Taça do José Ferromba, da Associação de Futebol de Castelo Branco. Viramos a página, continuamos nos distritais e agora vamos falar sobre a divisão da Honra de Leiria, jornada 4, Caldas B 2, Viarense 3, partida disputada ontem, esta tarde Alcântara da Serra 3, Beneditense 1, Leiria Marrazes 1, Sporting Pombal 0, Peniche 0, Marinhense 0, Guiense 2, Ginásio de Alcobaça 0, Marinha 5, Boa Vista 0, União de Pombal 0, Portomozense 1, Pombarralense 3, Ilha 0. Na classificação com 9 pontos, primeiro Sporting Pombal, segundo União de Pombal, terceiro Guiense, quarto Alquidão da Serra. O quinto é o Peniche com 8 pontos, com 7 pontos. Sexto, Bombarralense. Sétimo, Viarense. Oitavo, Portomozense. Com 4 pontos, nono, Ginásio de Alcobaça. Décimo, Marinhense. Décimo primeiro, Marinha. Décimo segundo, o Leiria e Marrazas. O 13º é o Caldas B com 3 pontos, 14º o Beneditense também 3 pontos, 15º o Ilha com 1 ponto, 16º e último o Boa Vista ainda sem pontuar. Próxima jornada, Ilha, Guiarense, Alquidão da Serra, Leiria Marrazes, Sporting Pombal, Peniche, Ginásio de Alcobaça, Caldas, Viarense, Marinha, Boa Vista, União de Pombal, Beneditense, Portomozense e também o Marinhense, Bombarralense. Continuamos nos distritais, agora a primeira divisão do distrital de Santarém, jornada 5, Mação 2, Torres Novas 4, Amiense 4, União Tomar 3, Chouriquense 0, Pontevel 0, Samora Correia 5, Alpiarce 0, Porto Alto 1, Corochense 0, Entrocamento 1, Vasco da Gama 1, Alcanense 1, Abrantes e Benfica 5, falta ainda disputar-se, aliás, falta ainda o resultado final desse Atlético Oriense Moçarrense, que teve início às 18 horas, nesta altura então em tempo de intervalo. Classificação provisória, com 15 pontos, primeiro Samora Correia, segundo Torres Novas, com 12, terceiro União Tomar, quarto o Porto Alto, com 10 pontos, quinto Abrantes e Benfica, sexto Mação, sétimo Amiense. Oitavo, Entrocamento com 8, com 4 pontos, nono, Ouriquense e décimo, o Corochense. Com 3 pontos, 11º, Vasco da Gama e 12º, Alcanense. 13º, Pontevel com 2, com 1 ponto, 14º, Atlético Oriense e 15º, Monsarrense. 16º e último, o Águias de Alpiarça com 0 pontos. Próxima jornada, Monsarrense, Entrocamento, Vasco da Gama, Ouriquense, Alpiarce, Atlético Oriense, Abrantes e Benfica, Amiense, União Tomar, Mação, Torres Novas, Porto Alto, Corochense, Samora Correia e Pontevel, Alcanense. Falamos agora da Liga Placar, falamos de futsal. Então, a jornada 5 deste fim de semana, Elétrico 3, Sporting Braga 5, Rio Ave 4, o PVPN 1, Famalicão 1, Ferreira do Zezer 3, Torriense 3, Portimonense 1, Fundão 1, Benfica 2, Sporting 7, Leões Porto Salto 0. Comanda o Sporting com 14 pontos, segundo o Fundão com 12, terceiro o Benfica com 11, quarto o Sporting Braga com 10, quinto Ferreira do Zezer com 8, sexto Elétrico com 7, em sétimo os Leões Porto Salvo também 7 pontos, oitavo Rio Ave com 0 pontos, nono Famalicão 4, décimo o PVN com 3, décimo primeiro Torreense com 3, décimo segundo e último Portimonense com 1 ponto. Próxima jornada, Portimonense, Rio Ave, Ferreira do Zezer, Elétrico, Sporting Braga, Sporting, o PVN Famalicão, Leões Porto Salvo Fundão e o Elétrico Torreense. Falamos também nesta antena desportiva da Associação de Futebol de Castelo Branco, o Futsal, primeira divisão, folga nesta jornada o Boça. Falta ainda apurar o resultado final do Carvalhal Formoso Casa de Povo de Ferro. Resultados disponíveis: Penamacorense 10, Dominguezo 0, Mata 5, Carvalhense 6, Núcleo Juventude de Proença Nova 1, Cariense 8, Juventude do Peso 2, Ladoeiro B 9. Então a classificação, neste momento, classificação provisória, assim, com 3 pontos: primeiro Penamacorense, segundo Ladoeiro B, terceiro o Cariense, quarto o Carvalhense. Sem pontuar, quinto Boça, sexto Casa de Povo de Ferro, sétimo Carvalhal Formoso, oitavo Mata, nono Peso, nono, décimo Núcleo Juventude de Proença Nova e décimo primeiro o Dominguezo.
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0: Também o calendário das partidas da próxima jornada: Ladoeiro B, Carvalhal Formoso, Cariense Boça, o Carvalhense Penamacorense, Dominguês o Juventude de Peso e também Casa do Povo de Ferro, Núcleo Juventude de Proença Nova.
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0: É o ponto final nesta antena desportiva, segunda deste fim de semana. Esta tarde no Campeonato de Portugal, acompanhamos esse Marialva sertanense com o José Carlos Reis. Na Taça de Honra, José Farromba da Associação de Futebol de Castelo Branco, em várias frentes. Alquens Cabeçudo com Tiago Farinha. Águias do Nadal, vitória de Cernache B com o Vítor Nunes. Oleiros Belmonte com o Fernando Brinca. E o Proença Nova Idanhense com o Marcos Assunção. Aproveite da melhor forma o que resta do seu fim de semana. Mantenha-se sempre desse lado, está na melhor das sintonias.

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1: Condestável foram 20 horas.
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Ora, cá está um tema que nos deixa sempre com uma boa vibe. Irina Barros, tu e a lua, mesmo que não haja lua, mesmo que não haja sol, não importa. Importa sim que estamos de volta com mais uma seleção nacional para levar até si o melhor que se faz por cá. Espero que tenha tido uma excelente semana e que vá ter uma super semana também. Aproveite, entretanto a hora vai mudar, já não falta muito. Mais duas semaninhas a aproveitar assim a claridade. Pode ser, mas vá, não fique triste, não vale a pena, porque o que conta é a luz interior. E nós estamos muito contentes porque Fernando Daniel tem novo tema, chama-se Entre Quatro Paredes, mas a verdade é que ele o partilhou com o mundo, e ainda bem. Aqui está ele. Boa noite. Esta é a seleção nacional e ninguém se foi embora até agora. Não vá também.

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Bom final de domingo, o fim de semana é escapar-nos entre os dedos, que é mesmo assim. Prepare-se para o dia de amanhã e tenha uma noite feliz aqui na companhia da sua rádio. Boa viagem agora ao som de Buba Espinho, tema novo, chama-se Enleado. E é também um hino a estarmos bem entre os amigos.

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vão ser 9 da noite. Daqui a pouco vamos ter informação local. Pode conferir também na nossa página em www.radiocontestável.pt. Depois voltamos para o segundo round desta seleção nacional. Até já!

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2: Muito boa noite, são 21 horas.
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4: A Guarda Nacional Republicana registou entre janeiro de 2024 e o dia 31 de maio deste ano 193 crimes de burla por falso funcionário com recurso à usurpação de identidade de forças de segurança e órgãos de polícia criminal, revelou a organização este sábado. Em comunicado, a GNR alerta que esta atividade criminosa tem vindo a intensificar-se. Em 2024 foram registados 69 casos, em 2025 subiram para 75. Nos primeiros 5 meses deste ano foram já detectadas 48 ocorrências. Na maioria das ocorrências, os suspeitos fazem-se passar por inspectores da Autoridade de Segurança Alimentar e Económica ou da Polícia Judiciária, recorrendo ainda à simulação de elementos da PSP e da Guarda. Segundo a GNR, os burlões recorrem à manipulação psicológica, ao falso sentido de autoridade e às tecnologias de disfarce digital para coagir comerciantes e cidadãos. Os distritos do Porto, de Lisboa e de Setúbal concentram os volumes mais elevados de ocorrências participadas. Segundo o comunicado, há uma clara preferência dos burlões pelo período diurno, que concentra cerca de 75% dos crimes, e pelas quintas e sextas-feiras. As 172 vítimas identificadas estão em idade ativa. O principal foco dos burlões encontra-se nas faixas etárias dos 51 aos 64 anos, onde estão registadas 49 vítimas, e dos 41 aos 50 anos estão registadas 33 vítimas. Segundo ainda a GNR, o telefone e o telemóvel são de forma destacada a principal via de contacto utilizada pelos suspeitos para ocultar o seu rosto. A GNR aconselha as pessoas a nunca efetuar pagamentos imediatos nem ceder dados pessoais ou bancários por telefone. Recorda que não existem descontos para pagamento de coimas ou multas na hora e ainda por via telefónica ou digital. Apela a que seja exigida identificação policial formal e confirme a identidade do agente fiscalizador e ainda a desconfiar de chamadas urgentes. Face às previsões meteorológicas para os próximos dias, foi implementado um período de restrição de queimas e queimadas no concelho de Vila de Rei até ao próximo dia 20 deste mês. A medida implementada na plataforma de queimas e queimadas decorre das condições meteorológicas previstas para os próximos dias, que poderão contribuir para o aumento do perigo de incêndio rural, refere a autarquia de Vila de Rei em nota à imprensa. Assim, durante este período encontram-se restringidas as atividades de queima, devendo a população população consultar previamente a plataforma oficial de queimas e queimadas e cumprir todas as disposições em vigor. O município de Vila de Reis está a apelar à colaboração de toda a população, reforçando a importância da adoção de comportamentos responsáveis e preventivos, de forma a contribuir para a proteção da floresta, do ambiente e das populações. Agora, o futebol. Começamos pela Liga 3, a primeira fase da Série B. Jogou-se este fim de semana à sexta jornada. Os resultados foram os seguintes: Vitória de Sernás 1, Loutano 0, União de Santarém 3, Lusitano 0, Sporting da Covilhã 0, Oliveirense também 0, Atlético 4, Caldas 1 e Mafra 2, Belenenses também 2. Comanda o Belenenses com 16 pontos, em segundo está o Atlético com 13 e em terceiro o Oliveirense com 9. Quarto lugar para o Mafra com 8, em quinto o Loutano com 7, sexto lugar para a União de Santarém com 7 pontos, sétimo Caldas também com 7 pontos. Na oitava posição está o Sporting da Covilhã com 6, em nono Lusitano com 5, em décimo o Vitória de Sernás com 4 pontos. Este fim de semana jogou-se a quinta jornada do Campeonato de Portugal, a primeira fase da Série 3. Os resultados foram os seguintes: os Marialvas 0, Sertanense também 0, Fátima 1, Nazarenos 3, Malveira 3, Fazendense 1, Elvas 1, União da Serra 2, Mortágua 0, Benfica e Castelo Branco 1, Nogueirense 0, Naval 0 e Oliveira do Hospital 3, Alverca B 1. Comanda o Oliveira do Hospital com 12 pontos, em segundo está a União da Serra com 11, terceiro os Marialvas com 10, quarto lugar o Elvas com 10 pontos também, quinto lugar para o Mortágua ainda com 10, em sexto o Benfica e Castelo Branco com 9, sétimo Naval com 7, oitavo Nogueirense com 7, em nono Malveira com 7, décimo Fátima com 4, décimo primeiro Sertanense com 3 pontos, décimo segundo o Nazarenos com 3 também, décimo terceiro o Alverca B com 3 e por último, 14º Fazendense com 1 ponto. Avançamos agora para a Taça de Honra Josefa Romba, da Associação de Futebol de Castelo Branco, jornada número 2. Resultados da Série A: Atalaia do Campo 2, Fundão 7, Proença Nova 2, Idenhense também 2 e Oleiros 4, Belmonte 2. Já quanto à Série B, os resultados foram de Águias do Moradal 4, Vitória de Sernás B 2 e Alcaíns 4, Cabeçudo 0. Passando agora à primeira divisão de Leiria, Série A, jogou-se a segunda jornada. Jornada: Avelarense 2, Pedroguense 0, Caseirinhos 0, Chão de Coce 2, Figueirós Vinhos 1, Arcuda 1, Alveiazre 2, Moita do Boi 0 e Ancião 2, Mata Morisquense 3. Comanda o Alveiazre com 6 pontos, em segundo está o Avelarense também com 6, terceiro lugar para o Figueirão dos Vinhos com 4, quarto lugar para o Arcuda com 4, em quinto o Plariga com 3, sexto o Matamorisquense com 3, sétimo o Chão de Coce com 3 pontos. Depois, ainda sem pontuar neste campeonato, está na oitava posição o Ancião, em nono Moita do Boi, em décimo Pedroguense e em décimo primeiro o Caseirinhos. Agora, os resultados da primeira divisão distrital de Santarém. Jogou-se este fim de semana a jornada número 5. Entroncamento 1, Vasco da Gama 1, Alcananense 1, Abrantes e Benfica 5, Mação 2, Torres Novas 1, Amiense 4, União Tomar 3, Ouriquense 0, Pontevel 0, Samora Correia 5, Águias de Alpiarça 0 e Porto Alto 1, Coruxense 0. Comanda a tabela classificativa nesta altura o Samora Correia com 18 pontos, em segundo está o Porto Alto com 12, terceiro Mação com 10, quarto Torres Novas com 9, quinto lugar para o Entroncamento com 8, em sexto o Amiense com 7, em sétimo o Abrantes e Benfica com 6, oitavo União de Tomar com 6 pontos, nono Ouriquense com 5, décimo Coruxense com 4, décimo primeiro Alcananense com 3, décimo segundo Pontevel com 2 pontos, décimo terceiro Vasco da Gama com 2, 14º Moçarriense com 1, 15º os Águias de Alpiarça e 16º o Oriense, equipas que ainda não pontuaram.
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2: Previsão meteorológica para amanhã. A semana vai começar então com o céu pouco nublado, apresentando períodos de muita nebulosidade até meio da manhã, vento fraco e neblina ou nevoeiro matinal em alguns locais. Neste momento será este Bom Jardim com 17 graus. Uma ótima noite, bom jantar, continue sempre desse lado.
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Ora, aí está um bom despertador para a semana que aí vem. Este Para a Frente de Ana Bacalhau, aliás, ela é assim, é tudo para a frente e leva tudo à frente. Grande talento. É por isso que passa aqui na Seleção Nacional. Obrigada por estar na companhia da sua rádio, a sua Contestável. Tenha uma excelente viagem. Agora ao som de Maru, este Sauvignon Blanc. Também a testar aqui os meus dotes a pronunciar francês. Boa noite!

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Soraya Ramos e Sleepy the Prince com Flash. Há mais para ouvir nesta seleção nacional, agora com os Descendentes e Jasmine. Este é um chazinho musical.

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1: Temos um último tema para fechar esta seleção nacional, que regressa, já sabe, no próximo domingo. Até lá, pode ouvir aqui muita música nacional. Segue na emissão Hugo Rafael com mais o Império do Som. Continuo desse lado. Boa noite, uma boa semana cheia de energia, saúde e vitalidade.

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1: São 22 horas.
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Descartes são os Red Hot Chili Peppers nas boas-vindas desta sessão do Império do Som. Mais um fim de semana na ponta final e o regresso do melhor rock de todos os tempos. Bon Jovi, Black Keys, U2 e os Creed nesta primeira sequência. Até às 2 da manhã estamos consigo na sua rádio preferida. Se vai ao volante, conduza com toda a prudência. Continua connosco.

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Os Cure de Robert Smith, Just Like Heaven. Lá atrás juntámos Today dos Smashing Pumpkins. Vamos a caminho das 23 horas na Hora 1 do Império do Som, sempre com o melhor rock de todos os tempos. E os próximos minutos prometem Nickelback, Rolling Stones e os Blur. Uma ótima noite, continuam desse lado, bem sintonizado no Condestável.

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Uma sequência fantástica no facho desta primeira hora do Império do Som. Primeiro o Stereophonics, Have a Nice Day, e a fechar Green Day, Basket Case, o álbum Dookie. Para o facho ainda, Cuts You Up, de Peter Murphy, o Ash Bauhaus. O encontro fica marcado para logo após as comerciais das 23, para a segunda hora desta sessão do Império do Som. Até já!

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2: horas. Boa noite.
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Só boas energias neste Burn It Down dos Linkin Park no pontapé de saída desta hora 2 do Império do Som. De novo, bem-vindos. Até às 2 da manhã fazemos-lhe companhia com o melhor rock de todos os tempos. Def Leppard, Lenny Kravitz e os Van Halen, uma sequência de luxo no arranque desta hora. Uma excelente noite. Continue connosco. Step in.

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Um dos sucessos mais marcantes da carreira dos Kings of Leon, You Somebody, lá atrás, Two Prices, dos Spin Doctors. É a segunda hora do Império do Som, são assim os domingos à noite na Contestável. Daqui a pouco há 30 Seconds to Mars, mas os próximos minutos são com os Outfield, Your Love. 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

White Snake, Here I Go Again, lá atrás os Evanescence, My Immortal. A concluímos muito bem esta hora 2 do Império do Som, Smoke on the Water, os inconfundíveis acordes do clássico dos Deep Purple, para rodar até à hora limite. Logo após os comerciais das Zero, estaremos de regresso com a terceira hora desta sessão. Até já!

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A banda de Michael Kamen, hoje Metallica, Mama Said. Muito obrigado por continuar na sintonia da Contestável, terceira hora do Império do Som, início de madrugada de segunda-feira. Até às duas da manhã, vai ser sempre assim. Bryan Adams, Summer of 69, depois Jeff Ely Band, são as próximas no palco da Contestável. Bom descanso, bons sonhos, fique connosco.

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David Bowie, esta é a versão de Heroes, dos Soul Flowers de Jacob Dylan, lá atrás Signal Fire com os Snow Patrol. Vamos a caminho da 1 da manhã, na terceira hora do Império do Som. Renovo os votos de um bom início de madrugada desta segunda-feira. Air Traffic, No More Running Away, é a próxima no palco do Contestável.

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começou mesmo a voar esta terceira hora do Império do Som, Faith No More, Gonna Epsi e Placebo nas despedidas da hora. Thunderstruck, AC/DC ao vivo para concluir muito bem. Depois da 1 da manhã estaremos de regresso com a última hora desta sessão. Até já!

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